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3: 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São 4 horas. 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
3: 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São 6 horas. 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
10: 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São 7 horas. 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

0: 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A Simbal, a Comunidade Intermunicipal do Baixo Alentejo, promoveu a semana passada uma reunião de trabalho com os representantes dos 13 municípios do Baixo Alentejo e com entidades parceiras envolvidos no projeto Que Mais PME Baixo Alentejo, programa de qualificação das PME das áreas de acolhimento empresarial, cofinanciado pelo Alentejo 2030. A reunião, segundo anunciou a Simbal, teve como principais objetivos fazer um ponto de situação do projeto e preparar o próximo ciclo de capacitação dirigido às empresas instaladas nas áreas de acolhimento empresarial dos municípios do Baixo Alentejo. Neste encontro foi apresentado um retrato síntese da atividade económica dos municípios, com destaque para os principais indicadores de cada concelho e para a realidade das empresas instaladas nas respectivas áreas de acolhimento empresarial. Segundo avançou a Simbal, foi igualmente analisado o plano do ciclo de capacitação, incluindo o cronograma, os locais de realização, o programa das sessões, o processo de convite às empresas, a estratégia de divulgação e o acompanhamento das participações. As sessões de capacitação que vão ser realizadas em cada um dos 13 municípios pretendem aproximar o projeto das empresas e responder às necessidades identificadas no tecido empresarial local, contribuindo para o reforço das suas competências e para a valorização e competitividade das áreas de acolhimento empresarial do território. De acordo com a Simbal, o projeto Que Mais PME Baixo Alentejo assume-se como um instrumento de apoio à qualificação e capacitação das PME, promovendo uma abordagem de proximidade e uma articulação estreita entre a comunidade intermunicipal do Baixo Alentejo, os municípios e o tecido empresarial. A Câmara Municipal de Ferreira do Alentejo assinou um protocolo de colaboração e apoio com a Associação Humanitária dos Bombeiros Voluntários de Ferreira do Alentejo, reforçando a colaboração com esta entidade. Segundo avançou a autarquia ferreirense, o protocolo contempla vários apoios destinados aos bombeiros voluntários, contribuindo para o desenvolvimento da sua atividade e para o reforço das condições necessárias ao cumprimento da importante missão que desempenham diariamente ao serviço da população. Segundo a Câmara de Ferreira do Alentejo, esta parceria representa o compromisso do município em continuar a apoiar e valorizar o trabalho dos bombeiros, reconhecendo o seu papel fundamental na proteção, segurança e resposta às necessidades da comunidade. O município de Odmira recebeu 5 distinções no Prémio de Excelência Autárquica no âmbito do 4º Congresso da Cidade Social. O Prémio de Excelência Autárquica procura valorizar estratégias locais que demonstrem visão, capacidade de execução e compromisso com as populações, promovendo simultaneamente a partilha de boas práticas entre diferentes territórios. Segundo anunciou a Câmara Municipal de Odmira, os projetos municipais Brisas do Atlântico, Odmira Criativa, Roteiro Odete e Pegadas no Mira conquistaram o Grau Ouro, que traduz o reconhecimento pela qualidade e impacto positivo na comunidade. No desporto, o projeto Viver Mais, Viver Melhor foi distinguido com o Grau de Diamante, que representa o compromisso contínuo com a inovação e melhoria e o reconhecimento pelo impacto direto na qualidade de vida da população. A entrega dos prémios decorreu no âmbito do 4º Congresso da Cidade Social. Criado em 2024 pela plataforma Cidade Social, este prémio tem como objetivo reconhecer, valorizar e dar visibilidade às boas práticas desenvolvidas pelas autarquias portuguesas enquanto agentes de proximidade, inovação e desenvolvimento dos territórios. Este ano, a iniciativa reforça a valorização das políticas públicas locais e a promoção de uma cultura de excelência na administração autárquica. A Universidade Sénior de Odmira iniciou mais um ano letivo no passado dia 8 de outubro. Promovida pela Câmara Municipal, a Universidade Sénior tem como principal missão contribuir para um envelhecimento ativo, positivo e saudável através da oferta de atividades nas áreas social, cultural, científica, desportiva, de lazer e capacitação digital. A oferta formativa para este ano letivo vai ser mais uma vez variada e abrangente, incluindo disciplinas como a ciência das coisas, artes manuais, pintura, viver ativo, atividades aquáticas, danças de salão, história de arte, instrumento musical, expressão dramática, psicologia, TIC, tuna, inglês e aula aberta dinamizada por vários convidados. As aulas vão ter lugar em vários espaços na Vila de Odmira, incluindo a antiga residência de estudantes de Odmira, o Clube Fluvial Odmirense e o Quintal da Música e as piscinas municipais. No ano letivo anterior, a Universidade Sénior de Odmira contou com 86 alunos inscritos e a colaboração de 12 professores num ano marcado pelo forte dinamismo e participação. Final desta edição informativa, com a previsão do estado do tempo para hoje. De acordo com o Instituto Português do Mar e da Atmosfera, vamos ter céu em geral pouco nublado, apresentando períodos de maior nubosidade por nuvens altas, vento fraco moderado, pequena subida da temperatura mínima no interior norte e centro e descida no sul, pequena subida da temperatura máxima no norte e centro e também no interior do Alentejo. Máximas que poderão atingir os 28 graus em Beja e Évora, 25 em Porto Alegre, 24 em Sines.
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5: 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São 8 horas. 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

0: 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A Simbal, a Comunidade Intermunicipal do Baixo Alentejo, promoveu a semana passada uma reunião de trabalho com os representantes dos 13 municípios do Baixo Alentejo e com entidades parceiras envolvidos no projeto Que Mais PME Baixo Alentejo, programa de qualificação das PME das áreas de acolhimento empresarial, cofinanciado pelo Alentejo 2030. A reunião, segundo anunciou a Simbal, teve como principais objetivos fazer um ponto de situação do projeto e preparar o próximo ciclo de capacitação dirigido às empresas instaladas nas áreas de acolhimento empresarial dos municípios do Baixo Alentejo. Neste encontro foi apresentado um retrato síntese da atividade económica dos municípios, com destaque para os principais indicadores de cada concelho e para a realidade das empresas instaladas nas respectivas áreas de acolhimento empresarial. Segundo avançou a Simbal, foi igualmente analisado o plano do ciclo de capacitação, incluindo o cronograma, os locais de realização, o programa das sessões, o processo de convite às empresas, a estratégia de divulgação e o acompanhamento das participações. As sessões de capacitação que vão ser realizadas em cada um dos 13 municípios pretendem aproximar o projeto das empresas e responder às necessidades identificadas no tecido empresarial local, contribuindo para o reforço das suas competências e para a valorização e competitividade das áreas de acolhimento empresarial do território. De acordo com a Simbal, o projeto Que Mais PME Baixo Alentejo assume-se como um instrumento de apoio à qualificação e capacitação das PME, promovendo uma abordagem de proximidade e uma articulação estreita entre a comunidade intermunicipal do Baixo Alentejo, os municípios e o tecido empresarial. A Câmara Municipal de Ferreira do Alentejo assinou um protocolo de colaboração e apoio com a Associação Humanitária dos Bombeiros Voluntários de Ferreira do Alentejo, reforçando a colaboração com esta entidade. Segundo avançou a autarquia ferreirense, o protocolo contempla vários apoios destinados aos bombeiros voluntários, contribuindo para o desenvolvimento da sua atividade e para o reforço das condições necessárias ao cumprimento da importante missão que desempenham diariamente ao serviço da população. Segundo a Câmara de Ferreira do Alentejo, esta parceria representa o compromisso do município em continuar a apoiar e valorizar o trabalho dos bombeiros, reconhecendo o seu papel fundamental na proteção, segurança e resposta às necessidades da comunidade. O município de Odmira recebeu 5 distinções no Prémio de Excelência Autárquica no âmbito do 4º Congresso da Cidade Social. O Prémio de Excelência Autárquica procura valorizar estratégias locais que demonstrem visão, capacidade de execução e compromisso com as populações, promovendo simultaneamente a partilha de boas práticas entre diferentes territórios. Segundo anunciou a Câmara Municipal de Odmira, os projetos municipais Brisas do Atlântico, Odmira Criativa, Roteiro Odete e Pegadas no Mira conquistaram o Grau Ouro, que traduz o reconhecimento pela qualidade e impacto positivo na comunidade. No desporto, o projeto Viver Mais, Viver Melhor foi distinguido com o Grau de Diamante, que representa o compromisso contínuo com a inovação e melhoria e o reconhecimento pelo impacto direto na qualidade de vida da população. A entrega dos prémios decorreu no âmbito do 4º Congresso da Cidade Social. Criado em 2024 pela plataforma Cidade Social, este prémio tem como objetivo reconhecer, valorizar e dar visibilidade às boas práticas desenvolvidas pelas autarquias portuguesas enquanto agentes de proximidade, inovação e desenvolvimento dos territórios. Este ano, a iniciativa reforça a valorização das políticas públicas locais e a promoção de uma cultura de excelência na administração autárquica. A Universidade Sénior de Odmira iniciou mais um ano letivo no passado dia 8 de outubro. Promovida pela Câmara Municipal, a Universidade Sénior tem como principal missão contribuir para um envelhecimento ativo, positivo e saudável através da oferta de atividades nas áreas social, cultural, científica, desportiva, de lazer e capacitação digital. A oferta formativa para este ano letivo vai ser mais uma vez variada e abrangente, incluindo disciplinas como a ciência das coisas, artes manuais, pintura, viver ativo, atividades aquáticas, danças de salão, história de arte, instrumento musical, expressão dramática, psicologia, TIC, tuna, inglês e aula aberta dinamizada por vários convidados. As aulas vão ter lugar em vários espaços na Vila de Odmira, incluindo a antiga residência de estudantes de Odmira, o Clube Fluvial Odmirense e o Quintal da Música e as piscinas municipais. No ano letivo anterior, a Universidade Sénior de Odmira contou com 86 alunos inscritos e a colaboração de 12 professores num ano marcado pelo forte dinamismo e participação. Final desta edição informativa, com a previsão do estado do tempo para hoje. De acordo com o Instituto Português do Mar e da Atmosfera, vamos ter céu em geral pouco nublado, apresentando períodos de maior nubosidade por nuvens altas, vento fraco moderado, pequena subida da temperatura mínima no interior norte e centro e descida no sul, pequena subida da temperatura máxima no norte e centro e também no interior do Alentejo. Máximas que poderão atingir os 28 graus em Beja e Évora, 25 em Porto Alegre, 24 em Sines.
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5: 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São 9 horas. 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

0: Acabamos de escutar esta música, Bárbara Bandeira, o tema Marcha. Seguimos com o programa, hoje, segunda-feira, 12 de outubro do ano de 2026. Eu, Maria José, vou ficar consigo ao longo destas duas horas aqui na Rádio Vidigara. Vamos lembrar que esta primeira hora dentro do tempo, a primeira hora conta com o exclusivo do Intermarché de Cuba e de Portel. Vamos conhecer, como é habitual, os preços dos combustíveis e as promoções que temos em loja. Bom dia para todos. Venha connosco até às 11.
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2: Dentro do tempo, vamos continuar e vamos lembrar que o combustível desta semana, até hoje, ainda está no gasóleo simples a 2.119, o gasóleo especial a 2.179, a gasolina 95 a 2.031 e gasolina 98 a 2.276. São os preços dos combustíveis durante esta semana.
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1: Vamos agora sim ficar com os títulos dos jornais diários de hoje com Marco Abundância. Marco, bom dia.
2: Bom dia, Maria José Mota. Bom dia a todo o auditório que nos segue nesta manhã de segunda-feira. Vamos deixar alguns dos temas em destaque na capa dos jornais. No Público, cerca de 40% das câmaras sem maioria absoluta têm acordos com a oposição. Investigação com a PJ ajudou Doyen a descobrir a identidade de Rui Pinto. Armas, a empresa tem 90 dias para entregar tasers à PSP e GNR. Na capa do JN, governo prevê perda de 2 mil milhões se a economia a piorar. Estreia feliz, destaque para a vitória do Benfica à frente ao Guimarães. Algarve, grupo invade casas para controlar tráfico de droga. Vendedores do mercado do Cais de Gaia têm de deixar o espaço. Na capa do Correio da Manhã, o presidente do Infarmed apanhado a meter cunha. Papa vai ser operado a nódulo no pulmão. Há mais 1.700 médicos do que há 5 anos. 80% dos pensionistas estão nos dois escalões mais baixos. Destaque também para a vitória do Benfica. Sudakova, brilhante show de Prestiani. No Diário de Notícias, há mais de 8 mil professores por colocar, mas faltam docentes nas escolas. Guerra na Ucrânia. Trump anuncia cessar fogo energético. Zelensky não sabia, mas disposto a aceitar. Destaque ferrovia alta velocidade arranca esta segunda-feira. Na capa dos económicos, nesta segunda-feira, o destaque no jornal de negócios, na edição de segunda-feira, este é um orçamento pragmático. Conversa capital com Joaquim Miranda Sarmento, ministro das Finanças, diz que não deixará de ajustar a atuação à inflação. Orçamento de Estado de 2027, governo mantém aperto na despesa mais forte do que o PS. Executiva faz-te ideia de entrar no banco BCP e reforça na REN. Alta velocidade já custou 57 milhões só em projetos. Quanto aos destaques, na capa do Jornal Económico, em destaque na edição de hoje, governo espera 300 milhões na luta contra a fraude nos combustíveis. Empresas consideram o orçamento de Estado insuficiente e pedem ambição. Corte de 350 milhões em bens e serviços preocupa os médicos. Estado reforça a posição na REN com compra de 5,3% à Fidelidade. Quanto aos desportivos, na capa do Jornal A Bola, na edição desta segunda-feira, destaque para a vitória do Benfica. Benfica recupera segundo lugar sob a batuta de Prestiani, imparável, é o título. Argentino volta a ser o jogador mais da equipa encarnada. Dal e Sudakov marcam golos de classe. Por vezes sou mais chato do que deveria ser, tento controlar-me, mas não é fácil, diz Marco Silva, treinador das Águias. No Sporting, mudanças à vista no centro da defesa. Zeno De Bast está pronto para voltar. Ibrahim Abá reclama minutos. No Porto, Farioli já ganhou a todos na Liga. Patinagem, dois títulos mundiais para Portugal. NBA, anemia esquenta de rastros após vitória na estreia. Destaque também ainda para o basquetebol nacional. Porto bate Benfica no segundo clássico da época. Quanto ao Record, na capa de hoje, Sudalkov, golos do sueco e do ucraniano no regresso às vitórias do Benfica, 2-0 frente ao Vitória de Guimarães. Dal, incrível marcar na Luz. Marco Silva, momento importante para Sudalkov. No Sporting, Simões espreita o 11, apontado à batalha de lance. Triunfo na Champions, Borges tenta apanhar Amorim. Voleibol, Sporting conquista a Taça Ibérica. No Porto, Oscar vai para os milhões. Piatuzewski pronto a estrear-se na Liga dos Campeões. William para duas semanas. No jogo, o destaque na capa também para a vitória do Benfica. A Águia volta a abrir asas. Encarnados regressam aos triunfos após a entrada fulminante. Dal abre a porta e Sudakov estreia-se a marcar esta época. Vitória justíssima da única equipa que procurou ganhar, afirmou Marco Silva. O segundo gol surgiu num momento de injustiça, diz Tiago Margarido. Piatuszewski vira talismã no Porto. Polaco ainda não está a 100%, mas apareceu na hora certa. William Gomes com retorno incerto. No Sporting, Rui Borges mantém as fichas no 4-3-3 frente ao lance. São os destaques nesta segunda-feira.
1: Continuamos dentro do tempo, vamos continuar com esta primeira hora. 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
1: 9 minutos apenas para as 10 horas. Estamos a entrar na reta final desta primeira hora de hoje, dentro do tempo. 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
1: Vamos conhecer a previsão do estado do tempo para hoje, segunda-feira, 12 de outubro. Temos céu pouco nublado, apresentando-se geralmente muito nublado no litoral norte e centro, até ao meio da manhã. Nebulosidade que poderá persistir em alguns locais na faixa costeira. Vento fraco por vezes moderado durante a tarde de noroeste. No litoral oeste, a sul do Cabo Carvoeiro e de sudoeste, na costa sul do Algarve, neblina ou nevoeiro, em especial no litoral e a norte do Cabo Raso. Quanto a temperaturas, hoje os técnicos vão marcar nos termómetros 24 para Porto Alegre, de máxima 27 graus para Beja, 28 para Vidigueira, 26 para Beja e 21 graus para Sines. São as temperaturas que vão hoje marcar nos termómetros. 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
1: Vamos para o final com este tema, esta música, este tema emocional de Fernando Daniel. Vamos para o final às 10, a informação com a marca Abundância. Logo a seguir, ficamos com a segunda hora, dentro do tempo. Bom dia para todos, bom trabalho e boa viagem, se for o caso.

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0: de safanão.
1: Vamos agora sim ficar com a informação das 10. Marco, bom dia.
2: Bom dia. Virgara recebeu o prémio Iter Vitis Awards na Croácia. PS de Moura acusa CDU e Vereador Independente de não permitirem devolução de IRS chegar à Assembleia Municipal. Virgara vai acolher a apresentação do livro O Vinho de Talha no Baixo Alentejo. Simbal reuniu com municípios no âmbito do Q+ PME Baixo Alentejo. Câmara de Ferreira do Alentejo assinou protocolo de colaboração e apoio com bombeiros voluntários. Feira de Castro em contagem decrescente para mais uma edição. Odmira recebeu 5 prémios de excelência autárquica. Universidade Sénior de Odmira já arrancou novo ano letivo. São títulos para desenvolver no bloco informativo do meio-dia.

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10 minutos apenas para as 11. Acabamos de escutar Nena, Guardei-te um Lugar. 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
9: 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São 11 horas. 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

Boa tarde, seja bem-vindo a este bloco informativo do meio-dia. Vamos atualizar a jornada informativa nesta segunda-feira, 12 de outubro. A Vidigar recebeu o ITER Vitis Award 2026 na Croácia. O PS de Moura acusa a CDU e o vereador independente de não permitirem a devolução do IRS chegar à Assembleia Municipal. Vidigar vai acolher a apresentação do livro O Vinho de Talha no Baixo Alentejo.

0: São alguns dos temas para desenvolver neste bloco informativo. Já a seguir.
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0: Boa tarde, o município de Vidigueira recebeu o ITER Vitis Award 2026 na categoria de melhor instituição pública na promoção do património da vinha e do vinho e do desenvolvimento do turismo cultural. O prémio foi atribuído na passada sexta-feira pela ITER Vitis, Rota Cultural do Conselho da Europa, em Ljok, na Croácia, no âmbito de uma conferência internacional que reuniu representantes de 16 países. Segundo avançou a Câmara Municipal de Vidigueira, a organização distinguiu o município por reconhecer o património vitivinícola como recurso para o turismo cultural e o desenvolvimento local, destacando em particular o compromisso com a salvaguarda da tradição do vinho de talha. O júri sublinhou ainda o papel das instituições públicas na ligação entre a preservação do património, a identidade do território, a participação da comunidade e a criação de experiências para quem visita o destino. O Centro Interpretativo do Vinho de Talha, em Vila de Frades, é um dos exemplos deste trabalho, o qual já recebeu mais de 34 mil visitantes desde a sua inauguração em 2020. Segundo o município vidigueirense, a distinção é sobretudo um reconhecimento dos produtores e das famílias que preservaram esta tradição ao longo de gerações e surge num ano marcante em que o Conselho integra o Baixo Alentejo Cidade Europeia do Vinho 2026. Para a Câmara de Vidigueira, o prémio confirma a aposta no modelo de enoturismo que gera valor no próprio território, cria emprego, apoia os produtores locais e fixa a população no território. A Comissão Política do PS de Moura lamenta e critica a rejeição pela segunda vez da proposta de devolução de 2,5% do IRS aos contribuintes do Conselho com os votos da CDU e do vereador independente. Segundo a Conselhia Socialista de Moura, em comunicado, a decisão impede que a proposta chegue à Assembleia Municipal, órgão ao qual a lei atribui competência para deliberar sobre a participação variável do município no IRS mediante proposta da Câmara Municipal. Apesar da matéria já ter sido discutida anteriormente, a CDU e o vereador independente não apresentaram qualquer proposta alternativa. O PS de Moura considera que uma matéria com impacto direto nas famílias e nas finanças municipais merece ser discutida na Assembleia Municipal, onde estão representadas as diferentes forças políticas e as freguesias do Conselho. Para o PS, a devolução de parte do IRS constitui uma medida de justiça fiscal que reconhece o esforço contributivo dos cidadãos e permite que uma parte dos impostos pagos permaneça na disponibilidade das famílias e rejeitam a visão simplista da sociedade a que a CDU habituou, reduzida a uma divisão entre ricos e pobres. O PS de Moura diz respeitar a divergência política, mas considera que a rejeição sucessiva de uma proposta sem apresentação de alternativas representa um total desrespeito pelas competências da Assembleia Municipal, como explicou na Rádio Vidigueira Diogo Saraiva, o presidente da Conselhia Socialista de Moura.
1: Esta proposta não deve ser enquadrada e encarada como uma proposta de justiça social ou como uma medida social. Porque aí obviamente, e aquilo tem sido o trabalho e o papel dos executivos socialistas ao longo destes anos, demonstra que, a nível social, tem-se feito um bom trabalho. Portanto, estamos a falar de uma medida de justiça fiscal, uma medida que é importante. Atenção, e aqui temos que rejeitar completamente aquilo que é a visão simplista da sociedade que a CDU e o Partido Comunista nos têm habituado nestes últimos anos. Por isso é que, para nós, esta devolução de parte do IRS reconhece aquilo que é o esforço contributivo dos cidadãos e, obviamente, vai permitir que uma parte dos impostos pagos permaneça na disponibilidade das famílias do nosso concelho. E esta devolução representa também uma forma de nós podermos valorizar quem aqui vive e trabalha. E depois temos, obviamente, a questão da Assembleia Municipal. Porque, no nosso entender, e atenção, embora a Câmara tenha o direito de aprovar ou de rejeitar a proposta, no nosso entendimento, o facto desta proposta ter sido rejeitada logo pela Câmara vai impedir que a Assembleia Municipal, onde estão representadas as diferentes forças políticas eleitas,

0: no nosso Conselho não permite que se pudesse discutir e votar esta possibilidade. Ou seja, na prática, a Câmara não decidiu diretamente fixar a participação de IRS nos 5%. No entanto, ao rejeitar a proposta de 2,5%, abriu o caminho, obviamente, à aplicação automática do valor máximo dos 5%. Esta decisão, obviamente, tem consequências para os contribuintes do Conselho de Moura, porque com uma participação municipal de 2,5%, os contribuintes abrangidos poderiam beneficiar de uma redução do IRS, correspondente à diferença face aos 5%. A questão que se coloca é assim: se a lei atribui à Assembleia Municipal a competência para decidir sobre esta matéria, não deveria ser esse órgão ter a oportunidade de discutir e poder votar uma decisão tão importante para as famílias do Conselho de Moura?
1: Diogo Saraiva, presidente da Conselhia do PS de Moura. A Vidigueira vai acolher no dia 22 de outubro a apresentação do livro O Vinho Talha no Baixo Alentejo. Segundo anunciou a Comunidade Intermunicipal do Baixo Alentejo, a obra surgiu no âmbito do Baixo Alentejo Cidade Europeia do Vinho 2026 e foi promovida pela Simbalde, associada ao projeto Patrimónios do Baixo Alentejo, cofinanciado pelo Alentejo 2030. Segundo revelou a Simbalde, o livro propõe uma viagem histórica, cultural e técnica por uma das expressões mais singulares da vitivinicultura alentejana e acompanha a presença da vinha e do vinho desde a antiguidade. O livro alia investigação histórica, património e uma forte dimensão visual, valorizando esta tradição como património cultural e material e como recurso estratégico para o desenvolvimento sustentável do território. O livro é coordenado por Manuel Baioa, doutor em História Contemporânea pela Universidade de Évora e professor de História na Escola Secundária de Diogo de Gouveia e na Universidade Politécnica de Beja e investigador do Centro Interdisciplinar de História, Culturas e Sociedades da Universidade de Évora. A Simbalde, a Comunidade Intermunicipal do Baixo Alentejo, que promoveu a semana passada uma reunião de trabalho com os representantes dos 13 municípios do Baixo Alentejo e com entidades parceiras envolvidas no projeto Que Mais PME Baixo Alentejo, programa de qualificação das PME das áreas de acolhimento empresarial, cofinanciado pelo Alentejo 2030. A reunião, segundo anunciou a Simbalde, teve como principais objetivos fazer um ponto de situação do projeto e preparar o próximo ciclo de capacitação dirigido às empresas instaladas nas áreas de acolhimento empresarial dos municípios baixo-alentejanos. Neste encontro foi apresentado um retrato síntese da atividade económica dos municípios, com destaque para os principais indicadores de cada concelho e para a realidade das empresas instaladas nas respectivas áreas de acolhimento empresarial. Segundo avançou a Simbalde, foi igualmente analisado o plano do ciclo de capacitação, incluindo o cronograma, os locais de realização, o programa das sessões, o processo de convite às empresas, a estratégia de divulgação e o acompanhamento das participações. As sessões vão ser realizadas em cada um dos 13 municípios e pretendem aproximar o projeto das empresas e responder às necessidades identificadas no tecido empresarial local, contribuindo para o reforço das suas competências e para a valorização e competitividade das áreas de acolhimento empresarial do território. A Câmara de Ferreira do Alentejo assinou um protocolo de colaboração e apoio com a Associação Humanitária dos Bombeiros Voluntários de Ferreira do Alentejo, reforçando a colaboração entre as duas entidades. Segundo avançou a autarquia ferreirense, o protocolo contempla vários apoios destinados aos bombeiros voluntários, contribuindo para o desenvolvimento da sua atividade e para o reforço das condições necessárias ao cumprimento da importante missão que desempenham diariamente ao serviço das populações. Segundo a Câmara de Ferreira do Alentejo, esta parceria representa o compromisso do município em continuar a apoiar e valorizar o trabalho dos bombeiros voluntários de Ferreira do Alentejo, reconhecendo o seu papel fundamental na proteção, segurança e resposta às necessidades da comunidade. A Feira de Castro está de regresso nos dias 16, 17 e 18 de outubro e já está em contagem decrescente. De acordo com a Câmara Municipal de Castro Verde, nestes três dias a vila recebe milhares de visitantes num encontro entre tradição, comércio, cultura e animação e com um programa cultural que percorre várias expressões da cultura alentejana, com música, exposições, canto, folclore, viola campaniça e animação de rua. A programação arranca na sexta-feira, dia 16, com a abertura no Fórum Municipal da Exposição de Pintura Retrospectivas, de Eduardo Palminha, e a primeira noite fica marcada, como destaque, com a música na Praça da República, de Lena d'Água e dos 90s, 90mente. No sábado, um dos grandes destaques é o almoço convívio, com o sétimo encontro de castrenses na diáspora, que decorre a partir das 12h30 na Escola Secundária de Castro Verde e que reúne os castrenses residentes fora do

0: concelho. À noite, o Fórum Municipal recebe às 21h30 a 34ª edição do encontro de cantadores de despique e baldão e tocadores de violas campaniças, e ainda o grande destaque para a Praça da República com o concerto de Miguel Gameiro e os Polo Norte. No último dia do certame, domingo, o Parque Infantil recebe o concurso de rafeiros do Alentejo. No mesmo dia, a Rotunda do Minério acolhe a exposição de clássicos na Feira de Castro. O município de Odmira recebeu 5 distinções no Prémio de Excelência Autárquica 2026 no âmbito do 4º Congresso da Cidade Social. O Prémio de Excelência Autárquica procura valorizar estratégias locais que demonstrem visão, capacidade de execução e compromisso com as populações, promovendo simultaneamente a partilha de boas práticas entre diferentes territórios. Segundo anunciou a Câmara Municipal de Odmira, os projetos municipais Brisas do Atlântico, Odmira Criativa, Roteiro Odete e Pegadas no Mira conquistaram o Grau Ouro, que traduz o reconhecimento pela qualidade e impacto positivo na comunidade. No desporto, o projeto Viver Mais, Viver Melhor foi distinguido com o grau de Diamante, que representa o compromisso contínuo com a inovação e melhoria e reconhecimento pelo impacto direto na qualidade de vida da população. A entrega dos prémios decorreu no âmbito deste Congresso da Cidade Social, a que decorreu em Lagoa, no Algarve. A Universidade Sénior de Odmira iniciou mais um ano letivo no passado dia 8 de outubro. Promovida pela Câmara Municipal, a Universidade Sénior tem como principal missão contribuir para um envelhecimento ativo, positivo e saudável. Através da oferta de atividades nas áreas social, cultural, científica, desportiva, de lazer e capacitação digital, a Universidade Sénior de Odmira assume-se como um espaço de partilha de saberes, de convívio, de experiências e de enriquecimento pessoal. A oferta formativa neste ano letivo vai ser mais uma vez variada e abrangente e inclui disciplinas como a ciência das coisas, artes manuais, pintura, viver ativo, atividades aquáticas, danças de salão, história de arte, instrumento musical, expressão dramática, psicologia, TIC, tuna, inglês e aula aberta. As aulas vão decorrer em vários espaços da Vila de Odmira. Este domingo jogou-se a 3ª jornada do Campeonato Distrital da 1ª Divisão de Futebol da Associação de Futebol de Beja, com os resultados: Albernoense 0, Castrense 5, Negrilhos 0, Aldenovense 1, Praia de Mil Fontes 3, Vasco da Gama da Vidigueira 4, Moura 2, Odmirense 0, Almodóvar 0, Ferreirense 1 e o Bar da Conceição 1, Renascente de São Teutónio 4. O Castrense lidera com 9 pontos, os mesmos em segundo, o Renascente de São Teutónio. Em Almodóvar, o Almodóvar é terceiro com 6 pontos, os mesmos em quarto, Vasco da Gama da Vidigueira, e quinto, o Moura. O Ferreirense é sexto com 4 pontos, tal como Aldenovense e Albernoense, que seguem na tabela. O Bar da Conceição em nona posição com 2 pontos, Praia de Mil Fontes em décimo com 1 ponto, o Negrilhos com 0 pontos, é o 11º classificado, e em 12º e último o Odmirense, também com 0 pontos. Final deste bloco informativo, com a previsão do estado do tempo para hoje. De acordo com o Instituto Português do Mar e da Atmosfera, estamos nesta segunda-feira, céu pouco nublado, apresentando-se geralmente muito nublado no litoral norte e centro até ao meio da manhã, com nebulosidade que poderá persistir em alguns locais da faixa costeira, vento fraco a moderado e temperaturas que poderão atingir máximas de 26 graus em Beja, 27 em Évora, 24 em Porto Alegre, 21 em Sines.
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0: sentido das palavras, um olhar mais positivo sobre a vida. Existe uma fase, quando o homem começa naturalmente a envelhecer, em que o declínio físico se torna evidente. E o que é possível e desejável fazer quando isso acontece? Do ponto de vista prático, primeiro, passa por aceitar essas limitações. Em seguida, adaptar a nova condição física às tarefas do dia-a-dia. Por exemplo, se já não consegue fazer o seu desporto favorito, talvez possa caminhar. Mas se já nem consegue caminhar, por que não sentar-se meia hora por dia junto à janela e cultivar as suas memórias de quando era mais jovem? De quando corria? De quando andava? Recordar as memórias do passado de uma forma positiva, sem lamentações e saudosismos exagerados, pode ser bom para a saúde mental. São nas lembranças do passado e dos momentos vividos que conseguimos ver todo o nosso crescimento pessoal e conseguimos filtrar o que realmente valeu a pena na nossa vida. Pense nisto e seja feliz.
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13: Começa agora mais uma semana de Destinos Cruzados. Deixe-se ficar na nossa companhia, pois trazemos novidades e muita música. Por agora, deixo esta só para si. 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

0: Já sei.
1: Vamos fazer uma breve pausa, mas estamos juntos até às 15 horas, porque o Alentejo também tem agenda e nada nos escapa. Daqui a pouco volto com novos conselhos para os tempos livres. Até já.

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Esta será uma edição muito especial porque a Feira da Caça este ano realiza-se numa nova localização.

0: estão o Parque Desportivo e de Lazer Municipal de Mértola, um espaço amplo, moderno e acolhedor que vai proporcionar certamente novas experiências aos expositores e visitantes, reforçando o conforto, a funcionalidade e a proximidade com a natureza que caracteriza este evento.
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5: Boa tarde, seja bem-vindo a esta ciência informativa das 15 horas. Deixamos no ar os títulos que vão marcando a jornada informativa nesta segunda-feira, 12 de outubro. A Vidigueira recebeu o ITER Vitis Award 2026 na Croácia. PS demora acusa CDU, velho do Independente, de não permitirem devolução do IRS chegar à Assembleia Municipal. Vidigueira vai acolher a apresentação do livro O Vinho de Talha no Baixo Alentejo. Simbal reuniu com municípios no âmbito do Q+ PME Baixo Alentejo. Câmara de Ferreira do Alentejo celebra protocolo de colaboração e apoio com os bombeiros voluntários. Faro de Castro em contagem decrescente para mais uma edição. Odmira recebeu 5 prémios de excelência autárquica. Universidade Sénior de Odmira já arrancou o novo ano letivo. São títulos para desenvolver no bloco informativo das 17.
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1: Olá, boa tarde. Estou a falar com...
2: E a dedicatória é para quem?
0: A sua música.
1: Aqui, os ouvintes são reis. 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

0: 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Boa tarde, passam 8 minutos das 15 horas. Seja bem-vindo ao programa de hoje. A sua música hoje é segunda-feira, dia 12 de outubro do ano de 2026. Vamos aguardar a sua participação até bem perto das 17 horas. Votos de uma ótima tarde para todos. Vamos lembrar que contamos com o exclusivo de Nova Técnica. E vamos para já atender a primeira participação. Muito boa tarde.
1: Boa tarde, Maria Zé. Está boa.
0: Boa tarde, boa dona Roselica de Moura.
1: Minha querida, minha linda.
0: Cá estamos, mais
1: cá
0: uma
1: estamos,
0: semaninha.
1: Começando a semaninha.
0: Verdade. Vamos dizer verdade. A frase, dona Roselica.
1: Nova Técnica, grande variedade de pavimentos e azulejos em Rosal de la Fronteira.
0: E a música que vamos ouvir?
1: Eu gostava de ouvir Pedro Calado com A Lenda das Rosas. E a dedicatória especial para si, para o programa no estúdio, os colegas da rádio, ao nosso patrocinador, à família com tudo bom, aos meus filhos, às minhas noras, a meu netinho, Manuela Martins, Sr. Álvaro, Joana Fragoso, Margarida de Pias, Ana Bravo e o marido, a Dona Isabel Pica e Ana Reis, à nossa amiga Patrícia, com tudo bom para ela também. Para todos os ouvintes que estão nesta hora na Rádio Vidigueira, desejando-me um bom dia e uma boa semana. Uhum. Um beijinho para si, Maria Zé, até amanhã, se Deus quiser.
0: Obrigada.
1: Obrigada.
0: Um beijinho, tudo um bom. Beijinho. E boa semana. Tudo obrigado. Bom.

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2: Aguardamos a sua participação através do 284-437-001. O telefone está livre, vamos aproveitar para ligar e deixar a sua escolha e a sua dedicatória.
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2: Vamos passar à próxima participação de hoje. Muito boa tarde. Estou sim, boa tarde. Bem, a chamada da nossa ouvinte, Dona Margarida de Pias, a chamada caiu. Vamos novamente aguardar a sua participação até bem perto das 17.
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2: Vamos passar ao próximo pedido. Muito boa tarde.
3: Boa tarde, Dona Maria.
2: Olá, boa tarde. Estou a falar com...
3: Com o Soares, aqui da Quinta Dona Maria.
2: Senhor Soares, vamos dizer a frase...
3: Nova Técnica, grande variedade de pavimentos e azulejos em Rosal de la Frontera.
2: Muito bem, e a música que vamos ouvir?
3: É o Zé Marco, o Comboio.
2: E a dedicatória?
3: A dedicatória é aqui para o pessoal da Azeitona, aqui para o pessoal aqui de, que anda aqui a trabalhar.

0: Boa tarde, Dona Maria José.
1: Olá, boa tarde, Dona Margarida. Vamos dizer a frase? Muito bem, e a música que vamos ouvir? A dedicatória. Obrigada, um beijinho para si e até amanhã. Boa semana.
0: Até amanhã.

0: Vamos passar ao próximo pedido. Muito boa tarde.
1: Boa tarde, está boa.
0: Olá, boa tarde. Olá. Estou a falar com o senhor. Senhor Francisco Sapateiro de Valdevargo. Cá estamos, mais um dia e mais uma semaninha. Tem que ser. Então, vamos dizer a frase.
1: Frase nova técnica, grande variedade de pavimento e azulejos. É o Zé da Fronteira.
0: E a música que vamos ouvir?
1: É o Paco Bandeira com o Gipsy King.
0: Gipsy King, Paco Bandeira.
1: É. E a dedicatória é para vocês aí na rádio, todos os participantes e ouvintes. E ia pedir mais esta música para dedicar homenagem ao Tano Pereira e à família. Fala na Baronia, lá desse dia também. E é isto.
0: Obrigada. Obrigada, boa tarde e até amanhã.

0: Depois deste tema que acabamos de escutar de Paco Bandeira, vamos passar e vamos conhecer a próxima escolha. Muito boa tarde.
1: Muito boa tarde, Dona Maria Zé, para a Ana Ruiz de Moura.
0: Boa tarde, Dona Ana. Boa tarde. Vamos dizer
1: a frase. Parece uma batalha de leis e pavimentos diretos da fábrica no Rosário à fronteira.
0: Muito bem, e a música que vamos ouvir?
1: Vamos ouvir o Zé Praia, ninguém gosta mais da noite do que eu.
0: E a dedicatória?
1: É para vocês aí, um beijinho grande para todos, que não sejam constipados. Para o Leonor, para a Alica, para a Isabel Pica, para a Dona Manuela, Martins e o marido. E para todas as pessoas que gostam da Rádio Vendeira, um beijinho para todos e até amanhã, se Deus quiser.
0: Obrigada. Tudo bom? E até amanhã, um beijinho para si. Tudo bom, tudo bom.

0: Acabamos de escutar Zé Praia. Aguardamos a sua participação enquanto nós vamos lembrar quem patrocina este programa, como é habitual. Aguardamos a sua participação e a sua ligação.
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0: Vamos lá ligar 284-437-001. Vamos ligar, deixar a sua escolha e a sua dedicatória.
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0: Vamos lá ligar 20 minutos apenas para as 16. Se está a ouvir-nos, o telefone está livre, é fácil. Ligue e escolha um tema para ouvir durante a tarde de hoje. Nova técnica, grande variedade de pavimentos e azulejos. É Rosal de la Fronteira, é a frase que dá acesso ao programa A Sua Música.
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2: Vamos passar agora sim ao próximo pedido de hoje. Muito boa tarde.
3: Muito boa tarde, amiga Maria José, e muito boa tarde para todo o auditório.
2: Olá, boa tarde, amiga Julieta.
3: Exatamente.
2: O casalinho, Julieta e João, de Benavila. É,
3: João Maria e Julieta Maria.
2: Cá estamos, mais um dia, mais uma semaninha.
3: Uma semaninha,
2: está tudo bem por aí.
3: Que ela seja boa para nós todos, não é?
2: Obrigado, é verdade. Vamos dizer a frase?
3: Vamos. Nova técnica, pavimentos e azulejos em Rosaldo à Fronteira.
2: E a música?
3: E hoje vamos ouvir Amália Rodrigues em A Festa na Moraria.
2: A Festa na Moraria.
3: A Festa na Moraria. E vou dedicar à amiga Maria José, à amiga Cidália, ao marido, aos filhinhos e netos, à amiga Ana Isabel, para o marido, filhos e netos, para o amigo António Olimpo e esposa, para o senhor Esperança, para o casal Bravo, para o senhor Chico Sapateiro e para a dona Joana também. Olha, para todos.

0: Acabamos de escutar esta música de Amália Rodrigues, O Grande Fado à Festa na Mouraria. E vamos passar ao próximo pedido. Muito boa tarde.
1: Olá, Maria Vé, boa tarde. Cá estamos,
0: doutora
1: Maria.
0: Boa tarde, dona boa Joana.
1: Para Vidigueira.
0: Vidigueira, dona Joana, vamos dizer a frase.
1: Vamos. França Nova Técnica, grande variedade de pavimentos e azulejos em Rosal de la Fronteira.
0: Uhum.
1: A música é Linda Vila de Brinjel, Alma Sul. E a dedicatória, como sempre, é para o meu marido, para os meus filhos, para os meus netos, para as minhas noras, para si, para a sua família, para as suas colegas da rádio, para todas as minhas amigas e vizinhas, não fazem exceção a ninguém, colegas de ginástica, para mandá-la também o marido, Dona Paula, Dona Banfelice, Dona Julieta, que eu ouvi agora, gosto muito de ouvir, e para o Sr. Francisco Sapateiro de Val Vasco, e para toda a gente que gostar, Maria Zé, ouvinte e participantes, e tudo bom, e uma boa tarde, uhum. Uma boa semana de trabalho.
0: Obrigada. Um beijinho para si e boa semana.
1: Beijinho.
0: Obrigada.
1: Maria Zé.

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2: Vamos para o final desta primeira hora. Estamos de volta logo a seguir ao sinal horário e aos comerciais.

0: 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São 4 horas. 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
5: Boa tarde, 4 minutos passam neste momento das 16. Vamos, a partir deste momento, contar com a segunda hora da sua música e a partir de agora aguardamos a

0: sua participação. 284-437-001 é o número de telefone que você pode ligar e deixar o seu pedido. Vamos para já atender a primeira participação. Muito boa tarde.
1: Boa tarde, Marisa Mota.
0: Olá, boa tarde. Senhor, é o Bruno José que está a ligar-nos de Beja.
1: É, sim.
0: Olá, Bruno. Vamos dizer a frase, Bruno?
1: França Nova Técnica, provavelmente as orelhas mais preço, no Rosal ao Pantel.
0: E a música que vamos ouvir?
1: O Luís Trigacheiro, nas Mondadeiras.
0: As Mondadeiras, a dedicatória.
1: Dedicar à minha família, a vocês aí na rádio, aos ouvintes.
0: Sim.
1: À Dona Vistória Ramírez, um beijinho para ela. E para o Sr. Manuel da Flórida.
0: Obrigado pela participação. Boa tarde, Bruno. Até amanhã e as melhoras para ti.
1: Obrigado.

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0: agora sim vamos passar à próxima participação. Muito boa tarde.
1: Boa tarde.
0: Olá, boa tarde. Estou a falar com
1: Renato Mosca de Serpa.
0: Senhor Renato, há muito tempo que não falava com este nosso ouvinte. Está tudo bem por aí, senhor Renato?
1: Tudo bem, minha senhora.
0: Obrigado, ainda tudo bem. Também. Está tudo.
1: Até que me dizer a frase.
0: Vamos lá dizer a frase. Nova técnica.
1: A nova técnica.
0: Grande variedade.
1: Grande variedade.
0: De pavimentos e azulejos.
1: De pavimentos e azulejos.
0: É Rosal.
1: É Rosal de lá à fronteira, não é?
0: Muito bem. É isso mesmo, senhor Renato.
1: Sim, senhor, minha amiguinha. E quero ouvir a destino. A destino. Para dedicar aos meus amigos aqui de Serpa e para dedicar a um rapaz que é um Cavilhas aqui de Serpa. E para as minhas amigas da Rádio Vidigueira.
0: Obrigada, senhor Renato. Tudo de bom para si. E assim que possível, ligue-nos. Ligue.
1: Ligue-se, senhor, ligue.
0: Vá, tudo bom, senhor Renato.

0: Acabamos de escutar Tony Carreira com o tema Ai Destino, Ai Destina. Guardamos a sua participação.
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0: 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Vamos agora sim passar a mais uma participação. Muito boa tarde.
1: Boa tarde, Dona Maria José.
0: Olá, boa tarde. Estou a falar com o Pedro
1: Rebocho de Serpa.
0: Mais uma participação de Serpa. Pedro Rebocho em Serpa. Vamos dizer a frase, Pedro.
1: Ora, nova técnica, grande variedade de pavimentos e azulejos, é Rosal para a Fronteira.
0: Uhum. E a música?
1: Vamos ouvir o Estrigo Roxo, Uma Flor que Abriu em Maio.
0: E a dedicatória?
1: A dedicatória para si e para todos os ouvintes e participantes. Com continuação, uma boa tarde e uma boa semana.
0: Uhum. Obrigada. Tudo bom e boa semana.
1: Obrigado
0: para ti, Pedro. Um beijinho.
1: Obrigado,
0: boa tarde.
1: Igualmente.

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2: Vamos passar ao próximo pedido. Muito boa tarde.
3: Muito boa tarde, Dona Maria José. Fala Jorge, aqui da Alemanha.
2: Boa tarde, Sr. Jorge. Cá estamos mais um diazinho e mais uma semana.
3: Está no princípio.
2: É aqui, verdade.
3: Para mim estou sempre de fim de semana.
2: É verdade, ainda bem. E gozá-las com saúde, não é verdade?
3: Obrigado.
2: Muita saúde para os dois. Vamos dizer a frase. Obrigado.
3: Nova técnica, grande variedade de salamandras, e rosal, recuperadores de calor, e rosal da fronteira.
2: E a música que vamos ouvir?
3: Vamos ouvir a Nova Aurora, Moda do Corvo. Vamos lá ouvir esta hoje.
2: A de Dona
3: Maria. É para você aí na Rádio Bedigueira, para todos os ouvintes que estejam na escuta. E uma boa semana para todos.
2: E o que é que ia dizer, Sr. Jorge? Está à espera? Está à espera?
3: Estou à espera de sair o CD lá do Grupo Coral dos Mulheres de Alstuel.
2: Vamos esperar, está bem?
3: Fizeram 100 anos. Já um dia deixo, entrei em contato com alguém de lá e disse: não, ainda não.
2: Quando houver, já sabe. Enviarem para a Rádio Vidigueira. Obrigada. Até amanhã.
3: Vamos lá ver se eu consigo fazer isto.
2: Até amanhã.
3: Vou ver que nunca mais sai.
2: O próprio grupo que.

0: A moda do corvo dos Nova Aurora e vamos passar ao próximo pedido. Boa tarde.
1: Boa tarde.
0: Boa tarde. Estou a falar com...
1: José Bravo, da Mina Dourada.
0: Senhor José, da Mina Dourada, cá estamos mais um dia.
1: Sim.
0: Está tudo bem por aí, senhor José?
1: Tudo.
0: Vamos à frase?
1: A frase é a mesma, não?
0: É a mesma, sim.
1: É de Deus e Provimento.
0: Isso mesmo.
1: Pois. É, que há bocadinho eu vi isso, salamandras, rapaz, já tinha mudado.
0: Não faz mal. Alguns lembram-se das salamandras, é da maneira que fazemos publicidade a todos.
1: É igual. A nova técnica, a grande variedade das azulejos e pavimentos é Rosal de Lavrandeira.
0: E a música que vamos ouvir?
1: É Paloma Blanca.
0: Paloma Blanca, a dedicatória.
1: Para a minha mulher e para vocês, família, amigos e para quem gostar de ouvir.
0: Obrigada pela participação. Boa tarde e até amanhã.
1: Até amanhã.

0: Acabamos de escutar uma paloma blanca. Passamos ao próximo pedido. Muito boa tarde.
1: Boa tarde.
0: Boa tarde. Estou a falar com...
1: Matheus Martins.
0: O Matheus, que está a ligar-nos de...
1: Serpa.
0: Serpa. Olha, Matheus, vamos dizer a frase?
1: Conheço nova técnica, grande...
0: Grande variedade.
1: De pavimentos...
0: E as
1: mulheres.
0: Isso mesmo. E a música que vamos ouvir?
1: Grupo Curada do Pinto, à sua escolha.
0: A dedicatória?
1: É para o meu avô, para a minha mãe, para a minha avó, para o meu amigo Manuel Ferro e para você e para quem está a ouvir.
0: Uhum. Obrigada pela participação. Boa tarde.
1: Tchau.
0: E até amanhã, Matheus.
1: Até amanhã, Matheus.
0: Tudo bom, tudo bom. Vamos então escutar o Rancho Coral de Adopinto com o tema Rosa Amarela.

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0: 20 minutos apenas para as 17. Aguardamos a sua participação através do 284-437-001. Vamos lá ligar e participar.
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1: Vamos passar à próxima participação. Muito boa tarde.
2: Boa tarde.
1: Olá, boa tarde, senhor José Horta.
2: Santo Amador.
1: Santo Amador, cá estamos mais um dia.
2: Temos sempre.
1: Senhor José, vamos dizer a frase.
2: Fala, mas diga para não me enganar.
1: Nova técnica. Grande variedade de pavimentos. E azulejos. É Rosal de La Fronteira. E a música que vamos ouvir?
2: É o Augusto Canário, a nossa escolha.
1: E a dedicatória?
2: A dedicatória, como sempre, é para mim, para o Eduardo Vidigueira, para o Tá Grande, para o José Barriguita, para o Mulher Faria, para quem gostar de ouvir.
1: Obrigada, Sr. José. Boa tarde e até amanhã.
2: Até amanhã, se quiser.
1: Obrigado.

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2: Vamos para o final desta edição de hoje da sua música. Chegamos ao final. Votos de uma ótima tarde para todos e até amanhã.
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2: 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São 5 horas. 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

0: Boa tarde. O corpo de um pescador lúdico que estava desaparecido desde domingo foi retirado esta segunda-feira de um reservatório de água para rega no concelho de Antos do Estrelo, segundo fontes da GNR e dos bombeiros. A fonte do Comando Territorial de Beja da GNR indicou à agência Lusa que o alerta para o desaparecimento do homem, de 37 anos e de nacionalidade ucraniana, foi dado ontem à noite pela sua mulher. Segundo a mesma fonte, o corpo foi localizado e resgatado esta manhã do interior de um reservatório de água usado para rega pela Empresa de Desenvolvimento e Infraestruturas do Alqueva, a EDIA, situado na herdade a dos Encanchados. Contactada pela Lusa, uma fonte dos bombeiros de Antos do Estrelo referiu que na margem do reservatório foram encontrados alegados pertences do homem, nomeadamente uma cana de pesca e outros artigos. De acordo com fonte da EDIA, este reservatório tem funções de regulação e serve o bloco de rega de Rio de Moinhos. As operações de resgate mobilizaram um total de 3 operacionais dos bombeiros voluntários de Antos do Estrelo e da GNR, apoiados por 6 veículos. O município de Vidigueira recebeu o ITER Vitis Award de 2026 na categoria de melhor instituição pública na promoção do património da vinha e do vinho e do desenvolvimento do turismo cultural. O prémio foi atribuído na passada sexta-feira pela ITER Vitis, Rota Cultural do Conselho da Europa, em Lhok, na Croácia, no âmbito de uma conferência internacional que reuniu representantes de 16 países. Segundo avançou a Câmara Municipal de Vidigueira, a organização distinguiu o município por reconhecer o património vitivinícola como recurso para o turismo cultural e o desenvolvimento local, destacando em particular o compromisso com a salvaguarda da tradição do vinho de talha. O júri sublinhou ainda o papel das instituições públicas na ligação entre a preservação do património, a identidade do território, a participação da comunidade e a criação de experiências para quem visita o destino. O Centro Interpretativo do Vinho de Talha em Vila de Frades é um dos exemplos deste trabalho, o qual já recebeu mais de 34 mil visitantes desde a sua inauguração em 2020. Segundo o município vidigueirense, a distinção é sobretudo um reconhecimento dos produtores e das famílias que preservaram esta tradição ao longo de gerações e surge num ano marcante em que o Conselho integra o Baixo Alentejo Cidade Europeia do Vinho 2026. Para a Câmara de Vidigueira, o prémio confirma a aposta no modelo de enoturismo que gera valor no próprio território, cria emprego, apoia os produtores locais e fixa a população no território. A Comissão Política do UPS de Moura lamenta e critica a rejeição pela segunda vez da proposta de devolução de 2,5% do IRS aos contribuintes do Conselho, com os votos da CDU e do vereador independente. Segundo a Conselheira Socialista de Moura, em comunicado, a decisão impede que a proposta chegue à Assembleia Municipal, órgão ao qual a lei atribui competência para deliberar sobre a participação variável do município no IRS, mediante proposta da Câmara Municipal. Apesar da matéria já ter sido discutida anteriormente, a CDU e o vereador independente não apresentaram qualquer proposta alternativa. O PS de Moura considera que uma matéria com impacto direto nas famílias e nas finanças municipais merece ser discutida na Assembleia Municipal, onde estão representadas as diferentes forças políticas e as freguesias do Conselho. Para o PS, a devolução de parte do IRS constitui uma medida de justiça fiscal que reconhece o esforço contributivo dos cidadãos e permite que uma parte dos impostos pagos permaneça na disponibilidade das famílias e rejeitam a visão simplista da sociedade a que a CDU habituou, reduzida a uma divisão entre ricos e pobres. O PS de Moura diz respeitar a divergência política, mas considera que a rejeição sucessiva de uma proposta sem apresentação de alternativas representa um total desrespeito pelas competências da Assembleia Municipal, como explicou na Rádio Vidigueira Diogo Saraiva, o presidente da Conselhia Socialista de Moura.
1: Esta proposta não deve ser enquadrada e encarada como uma proposta de justiça social ou como uma medida social. Porque aí, obviamente, e aquilo que tem sido o trabalho e o papel dos executivos socialistas ao longo destes anos, demonstra que, a nível social, tem-se feito um bom trabalho. Portanto, estamos a falar de uma medida de justiça fiscal, uma medida que é importante. Atenção, e aqui temos que rejeitar completamente aquilo que é a visão simplista da sociedade que a CDU e o Partido Comunista nos têm habituado nestes últimos anos. Por isso é que, para nós, esta devolução de parte do IRS reconhece aquilo que é o esforço contributivo dos cidadãos e, obviamente, vai permitir que uma parte dos impostos pagos permaneça na disponibilidade das famílias do nosso concelho. E esta devolução representa também uma forma de nós podermos valorizar quem aqui vive e trabalha. E depois temos, obviamente, a questão da Assembleia Municipal. Porque, no nosso entender, e atenção, embora a Câmara tenha o direito de aprovar ou de rejeitar a proposta, no nosso entendimento, o facto desta proposta ter sido rejeitada logo pela Câmara vai impedir que a Assembleia Municipal, onde estão representadas as diferentes forças políticas eleitas no nosso Conselho, não permite que se pudesse discutir e votar esta possibilidade. Ou seja, na prática, a Câmara não decidiu diretamente fixar a participação do IRS nos 5%. No entanto, ao rejeitar a proposta do 2,5%, abriu caminho, obviamente, à aplicação automática do valor máximo dos 5%. Esta decisão, obviamente, tem consequências para os contribuintes do Conselho de Moura, porque com uma participação municipal de 2,5%, os contribuintes abrangidos poderiam beneficiar de uma dedução do IRS, correspondente à diferença face aos 5%. A questão que se coloca é simples. É, se a lei atribui à Assembleia Municipal a competência para decidir sobre esta matéria, não deveria ser esse órgão ter a oportunidade de discutir e poder votar uma decisão tão importante para as famílias do Conselho de Moura?
2: Diogo Saraiva, presidente da Conselhia do PS de Moura. A Vidigueira vai acolher no dia 22 de outubro a apresentação do livro O Vinho Talha no Baixo Alentejo. Segundo anunciou a Comunidade Intermunicipal do Baixo Alentejo, a obra surgiu no âmbito do Baixo Alentejo Cidade Europeia de Vinho 2026 e foi promovida pela Simbald, associada ao projeto Patrimónios do Baixo Alentejo, cofinanciado pelo Alentejo 2030. Segundo revelou a Simbald, o livro propõe uma viagem histórica, cultural e técnica por uma das expressões mais singulares da vitivinicultura alentejana e acompanha a presença da vinha e do vinho desde a antiguidade. O livro alia investigação histórica, património e uma forte dimensão visual, valorizando esta tradição como património cultural e material e como recurso estratégico para o desenvolvimento sustentável do território. O livro é coordenado por Manuel Baioa, doutor em História Contemporânea pela Universidade de Évora e professor de História na Escola Secundária de Diogo de Gouveia e na Universidade Politécnica de Beja e investigador do Centro Interdisciplinar de História, Culturas e Sociedades da Universidade de Évora. A Simbald, a Comunidade Intermunicipal do Baixo Alentejo, que promoveu a semana passada uma reunião de trabalho com os representantes dos 13 municípios do Baixo Alentejo e com entidades parceiras envolvidas no projeto Que Mais PME Baixo Alentejo, programa de qualificação das PME das áreas de acolhimento empresarial, cofinanciado pelo Alentejo 2030. A reunião, segundo anunciou a Simbald, teve como principais objetivos fazer um ponto de situação do projeto e preparar o próximo ciclo de capacitação dirigido às empresas instaladas nas áreas de acolhimento empresarial dos municípios baixo-alentejanos. Neste encontro foi apresentado um retrato síntese da atividade económica dos municípios, com destaque para os principais indicadores de cada concelho e para a realidade das empresas instaladas nas respectivas áreas de acolhimento empresarial. Segundo avançou a Simbald, foi igualmente analisado o plano do ciclo de capacitação, incluindo o cronograma, os locais de realização, o programa das sessões, o processo de convite às empresas, a estratégia de divulgação e o acompanhamento das participações. As sessões vão ser realizadas em cada um dos 13 municípios e pretendem aproximar o projeto das empresas e responder às necessidades identificadas no tecido empresarial local, contribuindo para o reforço das suas competências e para a valorização e competitividade das áreas de acolhimento empresarial do território. A Câmara de Ferreira do Alentejo assinou um protocolo de colaboração e apoio com a Associação Humanitária dos Bombeiros Voluntários de Ferreira do Alentejo, reforçando a colaboração entre as duas entidades. Segundo avançou a autarquia ferreirense, o protocolo contempla vários apoios destinados aos bombeiros voluntários, contribuindo para o desenvolvimento da sua atividade e para o reforço das condições necessárias ao cumprimento da importante missão que desempenham diariamente ao serviço das populações. Segundo a Câmara de Ferreira do Alentejo, esta parceria representa o compromisso do município em continuar a apoiar e valorizar o trabalho dos bombeiros voluntários de Ferreira do Alentejo, reconhecendo o seu papel fundamental na proteção, segurança e resposta às necessidades da comunidade. A Feira de Castro está de regresso nos dias 16, 17 e 18 de outubro e já está em contagem decrescente. De acordo com a Câmara Municipal de Castro Verde, nestes três dias a vila recebe milhares de visitantes num encontro entre tradição, comércio, cultura e animação e com um programa cultural que percorre várias expressões da cultura alentejana com música, exposições, canto, folclore, viola campaniça e animação de rua. A programação arranca na sexta-feira, dia 16, com a abertura no Fórum Municipal da Exposição de Pintura Retrospectivas de Eduardo Palminha E a primeira noite fica marcada como destaque com a música na Praça da República de Lena D'Água e dos 90s 90. No sábado, um dos grandes destaques é o almoço convívio com o 7º encontro de castrenses na diáspora, que decorre a partir das 12h30 na Escola Secundária de Castro Verde e que reúne os castrenses residentes fora do concelho. À noite, o Fórum Municipal recebe às 21h30 a 34ª edição do encontro de cantadores de despique e baldão e tocadores de violas campaniças, e ainda o grande destaque para a Praça da República com o concerto de Miguel Gameiro e os Polo Norte. No último dia do certame, domingo, o Parque Infantil recebe o concurso de rafeiros do Alentejo. No mesmo dia, a rotunda do Minério acolhe a exposição de clássicos na Feira de Castro. O município de Odmira recebeu 5 distinções no Prémio de Excelência Autárquica 2026 no âmbito do 4º Congresso da Cidade Social. O Prémio de Excelência Autárquica procura valorizar estratégias locais que demonstrem visão, capacidade de execução e compromisso com as populações, promovendo simultaneamente a partilha de boas práticas entre diferentes territórios. Segundo anunciou a Câmara Municipal de Odmira, os projetos municipais Brisas do Atlântico, Odmira Criativa, Roteiro Odete e Pegadas no Mira conquistaram o Grau Ouro, que traduz o reconhecimento pela qualidade e impacto positivo na comunidade. No desporto, o projeto Viver Mais, Viver Melhor foi distinguido com o grau de diamante, que representa o compromisso contínuo com a inovação e melhoria e reconhecimento pelo impacto direto na qualidade de vida da população. A entrega dos prémios decorreu no âmbito deste Congresso da Cidade Social, a que decorreu em Lagoa, no Algarve. A Universidade Sénior de Odmira iniciou mais um ano letivo no passado dia 8 de outubro. Promovida pela Câmara Municipal, a Universidade Sénior tem como principal missão contribuir para um envelhecimento ativo, positivo e saudável. Através da oferta de atividades nas áreas social, cultural, científica, desportiva, de lazer e capacitação digital, a Universidade Sénior de Odmira assume-se como um espaço de partilha de saberes, de convívio, de experiências e de enriquecimento pessoal. A oferta formativa neste ano letivo vai ser mais uma vez variada e abrangente e inclui disciplinas como a ciência das coisas, artes manuais, pintura, viver ativo, atividades aquáticas, danças de salão, história de arte, instrumento musical, expressão dramática, psicologia, TIC, tuna, inglês e aula aberta. As aulas vão decorrer em vários espaços da Vila de Odmira. Este domingo jogou-se a 3ª jornada do Campeonato Distrital da 1ª Divisão de Futebol da Associação de Futebol de Beja, com os resultados: Albernoense 0, Castrense 5, Negrilho 0, Aldenovense 1, Praia de Mil Fontes 3, Vasco da Gama da Vidigueira 4, Moura 2, Odmirense 0, Almodóvar 0, Ferreirense 1 e o Bar da Conceição 1, Renascente de São Teutónio 4. O Castrense lidera com 9 pontos, os mesmos em segundo, o Renascente de São Teutónio. Em Almodóvar, o Almodóvar é terceiro com 6 pontos, os mesmos em quarto, Vasco da Gama da Vidigueira, e quinto, o Moura. O Ferreirense é sexto com 4 pontos, tal como Aldenovense e Albernoense, que seguem na tabela. O Bar da Conceição em nona posição, com 2 pontos. Praia de Mil Fontes em décimo, com 1 ponto. O Negrilhos, com 0 pontos, é o 11º classificado. E em 12º e último, o Odmirense, também com 0 ponto. Final deste bloco informativo, com a previsão do estado do tempo para amanhã, terça-feira. O Instituto Português do Mar e da Atmosfera prevê céu pouco nublado ao limpo, apresentando-se geralmente muito nublado no litoral norte do Cabo Raso até ao meio da manhã, com nebulosidade que poderá persistir em alguns locais da faixa costeira. Vento fraco, por vezes moderado, de noroeste no litoral oeste durante a tarde. Há neblina ou nevoeiro matinal em alguns locais do litoral norte e centro, uma pequena subida da temperatura máxima mais significativa na região sul. Temperaturas essas que poderão chegar aos 30 graus em Beja, 31 em Évora, 27 em Porto Alegre, 24 em Sines. 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

0: sentido das palavras, um olhar mais positivo sobre a vida. Existe uma fase, quando o homem começa naturalmente a envelhecer, em que o declínio físico se torna evidente. E o que é possível e desejável fazer quando isso acontece? Do ponto de vista prático, primeiro, passa por aceitar essas limitações. Em seguida, adaptar a nova condição física às tarefas do dia-a-dia. Por exemplo, se já não consegue fazer o seu desporto favorito, talvez possa caminhar. Mas se já nem consegue caminhar, por que não sentar-se meia hora por dia junto à janela e cultivar as suas memórias de quando era mais jovem? De quando corria? De quando andava? Recordar as memórias do passado de uma forma positiva, sem lamentações e saudosismos exagerados, pode ser bom para a saúde mental. São nas lembranças do passado e dos momentos vividos que conseguimos ver todo o nosso crescimento pessoal e conseguimos filtrar o que realmente valeu a pena na nossa vida. Pense nisto e seja feliz.
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1: Boa tarde, 6 horas mais 6 minutos. Sejam bem-vindos a mais um bloco de notas depois do regresso desta nova temporada. Uma semana de interregno, mas já estamos aqui prontíssimos. Eu, o Samuel e o Luís.
2: Viva.
1: Para trazer à mesa da rádio os temas da atualidade.
2: Viva,
1: boa tarde, meus senhores.
3: Luís, viva todo o nosso auditório dos 90 FM da Rádio Vidigueira. E cá estamos.
2: Cá estamos. Um terno cumprimento a todos aqueles que nos ouvem. E persistem.
1: Que nos continuam a acompanhar nesta hora da tarde de segunda-feira. Muita coisa aconteceu nestas últimas duas semanas. Querem começar por dentro ou por fora?
2: Ou por fora.
1: Portugal, ou vamos até lá
3: Vou
1: fora
3: Luís.
1: Viajar um pouco.
3: Um bocadinho mais tarde agora.
2: Podemos começar por fora.
1: Então, força.
2: Podemos. Eu achei um movimento. Comecei por achar um movimento interessante. Aquele movimento de
3: em França,
2: comecei por achar um movimento interessante de indignação relativamente às características dos colégios e liceus de franceses. E foi engraçado que a páginas tantas de várias coisas que fui lendo, uma rapariga de um colégio do centro de Paris, referiu que percebia perfeitamente os colegas dos arredores e dos arrabaldes da grande cidade, da grande metrópole que é Paris, não é? Que os entendia muito bem e que eles eram dignos de ter as mesmas condições que ela tinha no colégio dela, o que é muito interessante. Agora, depois destes movimentos de indignação em França, ultimamente têm sido penetrados por grupos radicais e que tornam estes movimentos de indignação e de exigência de um olhar diferente dos governos e dos autarcas. Acabam por minar um pouco todo o trabalho que se fez de indignação e de alguma forma dar a conhecer às pessoas que há coisas que estão por fazer há muito tempo e que estão a funcionar muito mal em França, e isto não deixa de ser interessante. Achei particularmente interessante, tratando-se de jovens, embora em França os franceses tenham a capacidade de se indignar e de se movimentar por causas de uma forma extremamente fácil, que parece próprio da sociedade francesa. Quando as coisas não correm bem e quando as coisas não são bem construídas, bem negociadas e se arrastam no tempo, eles vêm para a rua e fazem exigências. Agora, é profundamente lamentável a agressividade daqueles movimentos que penetram e que acabam por, de alguma forma, manchar tudo aquilo que aqueles jovens, todas as ideias que aqueles jovens traziam de bem e para bem das escolas públicas francesas, e que de alguma forma acaba por ficar manchado por toda aquela agressividade e destruição a que assistimos.
3: Eu anotei de facto aquilo que tu começaste aqui a este bloco de notas, e achei interessante. Comecei por achar interessante o movimento de estudantes, mais ou menos isto foi aquilo que disseste, e depois estava a ver onde é que é o teu raciocínio neste sentido, porque de facto o que nós vimos muito ali, e também é sintomático daquilo que acontece em França nestes movimentos de contestação que normalmente existem em França, é depois um aproveitamento por parte de outros elementos pertencentes a grupos chamemos de assim, que são extra, no fundo, todos aqueles que se juntaram, no, neste caso no sentido de um conjunto de vetores que são importantes nas escolas francesas, e de facto é isso que nós estamos a assistir, e que depois acaba por tirar força, claro, ao próprio projeto em si, porque o interesse final acaba por ser outro. Mas, fixando-nos aqui no interesse inicial destes jovens e daquilo que se passou, eu noto aqui que uma das primeiras exigências dos jovens franceses era ter professores. Portanto, havia falta de professores.
4: Curioso.
3: Não é só,
1: não é só em Portugal.
3: Não, nós sabemos, nós vamos olhando e vamos verificando que a Europa é uma Europa cada vez mais velha em todos os sentidos, e começam a faltar um conjunto de profissionais em determinados setores, nomeadamente na educação, ou particularmente na educação. Se calhar também por um... Quer dizer, isto leva-nos aqui a uma discussão mais ampla, e não é agora o objeto para isso. E, de facto, eu vi um conjunto de jovens também a falar à comunicação social, e eles diziam claramente que não tinham professores, e isso afetava a sua preparação para a entrada na universidade e, consequentemente,
4: o futuro deles,
3: retirava-lhes, não é, a capacidade do elevador social, ou de alguma possibilidade de algum elevador social, porque nós sabemos que o elevador social, ele parece que tem alguns patamares, mas depois só muito poucos é que conseguem ultrapassar para além de um determinado, chamamos-lhe assim, degrau. Isso é, mas apesar de tudo, acaba por ser aquilo que permite algum elevador social, e os jovens estavam preocupados com isto. Depois, com os investimentos, e frisaram um conjunto de situações em escolas francesas, que, segundo eles, já não viam investimento há alguns anos, até porque, se nós também fizemos aqui um paralelismo com aquilo que está a passar com a economia francesa, apesar da economia francesa ser muito mais robusta que a portuguesa, portanto eu sei perfeitamente disso, claro, mas há alguns anos que nós vimos um déficit elevado.
4: Sim, tem uma dívida muito elevada.
3: Para além da dívida pública, portanto, um déficit que está acima dos 5%, ou à volta dos 5%, e tem uma dívida pública superior a 110%, eu penso que está nos 115%, neste momento, por volta dos 115%, se não mais. E, portanto, nós vimos ali alguns problemas também a este nível, que não era muito usual quando nós olhávamos para determinados países da Europa, e achávamos, ou tínhamos na nossa crença, até porque muitos portugueses foram trabalhar para esses países, e então nós sempre vimos esses países com um caráter diferenciado relativamente àquilo que era o nosso país. Mas hoje percebemos que há problemas que têm, se calhar, a mesma génese, ou muito, o que dá situações muito similares,
4: muito parecidas, não é? Uhum.
3: Sim. E é um facto é que a França também, por fundo genético, tem esta capacidade de vir para a rua, seja lá qual for o assunto, e tratar destes assuntos na rua, não mostrar, penso que, aos cidadãos, porque eles todos os dias se apercebem desta situação, mas mostrar ao governo francês que, de facto, há que arranjar uma solução. E o certo é que em poucos dias 3 mil professores estavam em bibliotecas, foram retirados das bibliotecas e colocados nas escolas. Não sei se serve apenas de uma medida de mitigação, ou se responde de alguma forma àquilo que são as exigências ou as necessidades dos estudantes franceses e das escolas francesas. Agora, claramente, nós vimos aqui, nestas manifestações, aquilo que tu dizias, o aproveitamento por parte de grupos que nada têm a ver com a situação e que acabam por descredibilizar. E eu acho que isto também é um bocadinho aquilo que se passa. Eu quando vejo algumas manifestações aqui em Portugal também, fazendo agora aqui, trazendo aqui no fundo o assunto para o nosso terreiro, mas quando vejo aqui algumas manifestações, eu acho que perdem algum sentido quando numa manifestação nós vimos um conjunto de reivindicações extensas. Porque eu acho que se a questão questão é sobre a habitação. Pois claro que vamos focar-nos na habitação. Eu acho que não temos que ir desde a Palestina até à habitação. Quer dizer, é ali um leque de situações que acabam por dispersar. Se é sobre a Palestina, é sobre a Palestina. Se é sobre a habitação, é sobre a habitação. Se é sobre a educação, é sobre a educação. Porque depois eu acho que as coisas acabam-se por dispersar e acaba por ser coisa nenhuma.
4: Não ganharem força, de
3: não
4: facto.
3: Ganharem não ganharem força e serem coisa nenhuma. E, portanto, vimos muito isso, não é? E se calhar até afastar outras pessoas que provavelmente poderiam lá estar, mas como aquilo é um rol que abrange quase às vezes do menos infinito ao mais infinito, acaba por perder esse peso de contestação política. Agora, é certo que nós percebemos que a Europa está com um conjunto de problemas que pronto, nos próximos anos vai ter alguns episódios que vamos verificar como é que isto tudo vai depois ter aqui um, não é um epílogo, porque as coisas são orgânicas, como
4: claro,
3: é evidente, não é?
4: Um,
3: mas pelo menos alguma
4: transformação,
3: alguma
4: pelo
3: transformação.
4: Menos, não é?
3: Sim, isso, obviamente, não é?
4: Sim. Agora, é curioso lembrar que este movimento acaba por ganhar força porque os jovens inicialmente são proibidos de se manifestarem frente aos seus liceus. O que eles acabam por sentir que é manifestamente injusto. E eles, convictos das situações que se vivem nas diferentes estruturas educativas da cidade de Paris, eles sentem-se esquecidos e de alguma forma desprezados.
3: Não foi só em Paris,
4: generalizado.
3: Aliás, ontem sim, havia grandes manifestações em Toulouse, na região de Toulouse, e também penso que Marselha foi na semana anterior, Bordeaux, na região de Toulouse e Bordeaux.
4: Portanto, é um movimento generalizado. E que fez com que os jovens se sentissem desprezados porque estão a ter condições miseráveis de frequência de um direito republicano, que é a educação e de progresso, e vem o seu futuro de alguma forma posto em causa, não é? E isto movimenta as pessoas. Por outro lado, encontrei um texto também por estes dias relativamente aos jovens e a questão daquilo que tem acontecido com os jovens e o que é que está a acontecer com os jovens. Nós estamos a exigir, nós em termos genéricos, em termos gerais, digamos assim, estamos a exigir uma educação de qualidade. Estamos a ver que os jovens se esforçam e se esforçam bastante para concluir os seus estudos na procura de um horizonte de vida satisfatório, esforçam-se por ser competentes. Nos dias de hoje, os jovens preparam-se para ser flexíveis, porque a sociedade é diferente como nós, quando nós começámos a trabalhar e começámos a estudar. Hoje em dia, os jovens, a questão do emprego fixo é uma miragem e, portanto, existe dos jovens uma grande flexibilidade e eles estão a fazer tudo por isso. E, no fundo, aquilo que eles estão a ver é: habitação não conseguem pagar, não conseguem constituir família porque os vencimentos não chegam para isso e, portanto, estão a começar a ver um futuro um tanto ou quanto periclitante, apesar de terem conseguido licenciaturas, mestrados e alguns até doutoramentos, se nós pensarmos no estado em que está a investigação neste país, não é? E alguém vai ter que pensar nisto, porque quando se fala que temos a geração mais bem preparada de sempre e cada vez mais jovens estão a sair do nosso país, eu não sei se não será também por isto, por alguma desilusão, por alguma descrença, depois de todo um percurso de estudo e de grande esforço que muitas famílias fizeram para que eles conseguissem obter licenciaturas e mestrados e enfim, todo um leque de competências acima da média, e terminam os estudos e não conseguem pagar uma casa, não conseguem ter um horizonte, isto é profundamente desesperante, não é? E eu sei um pouco disto porque tenho lá em casa também quem está a passar um pouco por isto, não é?
3: Tu e eu.
4: Exatamente. E isto é extremamente preocupante. Portanto, percebo perfeitamente a revolta dos estudantes franceses e começo a perceber que os estudantes portugueses provavelmente têm que fazer alguma coisa do género, porque isto vai ter que mudar de alguma forma, não é? Nós estamos numa crise habitacional como não há memória, e como não há memória de medidas estruturantes ou de vontade de implementar medidas para minimizar este problema, porque não se vê, de facto não se vê. E aquilo que nós vemos, por exemplo, em Lisboa, a Câmara de Lisboa tem terrenos que vende e despacha os terrenos e não se aproveita para construir habitação a preços acessíveis. E portanto eu muito sinceramente vejo isto um pouco com grande preocupação.
3: De facto, os nossos jovens estão num percurso de grande indefinição. A questão é essa.
4: Exatamente.
3: Muitas vezes eu próprio me questiono se vale a pena todo o esforço gasto no ensino superior, porque aquilo que nós vimos aqui não é compensatório relativamente toda a dedicação, mas acima de tudo também ao esforço financeiro e no fundo, tentar que o nosso país suba de patamar. Portanto, e o que nós temos é aquilo que tu mais ou menos narraste aqui, que é uma crise. A crise da habitação é uma crise europeia, não é só uma crise.
4: Sim, sim, sim.
3: Neste caso, não é só uma crise de Portugal. O que acontece é que os salários em Portugal são muito baixos. Quer dizer, ou seja, sendo os salários muito baixos, é muito difícil fazer face à nossa crise da habitação. É mais fácil ir para o estrangeiro, que apesar de tudo tem a mesma crise da habitação, todavia, como tem salários mais elevados, a capacidade de colmatar esse problema acaba por ser um pouco mais, no fundo, mais fácil. Agora, sem dúvida alguma, que a questão da habitação é uma questão que nós já falamos aqui muitas vezes, e eu já disse aqui várias vezes, que está no fundo a minar não só, eu não diria a nossa democracia, mas está a minar particularmente as famílias portuguesas e a deixá-las numa situação complexa, porque se nós formos vendo de geração em geração, o que é que nós víamos no tempo dos nossos avós? Os nossos avós todos tinham casa, era nas aldeias, tudo certo, era assim a vida. Depois que houve a migração para as grandes cidades,
4: havia esse grande objetivo, não é?
3: Era esse grande objetivo, mas todos tinham casa e tinham outras formas de subsistência, porque tinham as hortas junto às casas. Portanto, havia aqui um modus vivens de vida de completamente diferente. Depois, no tempo dos nossos pais, foi quase aquele êxodo rural, muitos nos anos 60 para a França e também para o Brasil, mas particularmente para a França, Suíça, Luxemburgo, todos esses anos consecutivos.
4: E os que ficaram procuraram os grandes centros.
3: O êxodo rural também, o êxodo rural do próprio interior do país para a zona litoral de Lisboa, onde se fizeram os bairros, aqueles grandes bairros e pronto. Mas apesar de tudo, a habitação ainda era compatível, mesmo com os salários que eram praticados na altura e com a dificuldade existente. Havia aqui uma capacidade de chegar, com dificuldade, é certo, mas havia uma capacidade de conseguir habitação. Eu bem sei que me vão falar, mas havia muitos bairros de lata que depois foram resolvidos nos anos 90, pelo 80-90, pelo governo com o dinheiro da União Europeia, com o Cavaco Silva, é certo, mas de uma forma geral havia ainda essa capacidade de chegar às habitações. O que nós vemos hoje é uma coisa completamente diferente. Nós hoje vimos uma habitação em roda livre que parece que todos os anos aumenta 5, 10, 15, 20%. Portanto, há 7 ou 8 anos atrás, 10 anos atrás, uma habitação que valia 100 mil euros, hoje vale 300 mil. Quer dizer, hoje vale 300 mil, não, está a ser vendida a 300 mil euros, claro. E estava a ser vendida a 100 mil euros.
4: A especulação
3: pura, especulação é? Enorme que afasta por completo o jovem. Qual é o jovem que consegue dar 300 mil euros para conseguir viver na capital do país? Nem precisa de ser na capital do país, até nas margens ali da capital do país, ou em algumas cidades do interior. Não são 300, são 200 e tal mil euros. Basta ir para Évora para perceber. Quem quiser ficar em Évora, uma habitação relativamente condigna paga mais de 200 mil euros. Quer dizer, um jovem, se os pais... Claro. Porque nós, a nossa geração, nós esquecemos de falar da nossa geração, sim, já foi mais complicado. E quase todos nós, o que é que temos? Uma hipoteca bancária ainda a decorrer. Sim. Portanto, qual é
4: porque
3: a capacidade?
4: Vai durar até aos 70 anos.
3: Vai durar até aos 65, 70 anos, não é? E pelos vistos, agora aos jovens, vai até à cova.
4: Vai até à eternidade.
3: Isto não pode acontecer. Eu acho que o país está-se a destruturar por esta sim, questão da habitação.
4: Exatamente.
3: Porque os jovens vão-se embora para o estrangeiro, não voltam, alguns voltam, mas são muito poucos, às suas terras de origem ou de onde são originários. E o que nós vamos perdendo é, de facto, uma juventude que...
4: E uma massa crítica.
3: Uma massa crítica que lhes tivemos a dar
4: educação. Conhecimento científico que estamos a perder.
3: E que são outros que vão usufruir.
4: Claro,
3: que é
4: fundamental para o nosso desenvolvimento. Que é isso que nós começamos a ver, não é?
3: Não, um jovem não tem que ir embora do seu país porque o seu país não tem condições para lhes dar para viver. Quer dizer, nós não conseguimos viver nas grandes cidades portuguesas. A verdade é esta. Uma pessoa com um salário normal não consegue viver, não tem dinheiro para comprar uma casa nem para alugar nas grandes cidades portuguesas. Eu não consigo perceber determinadas coisas. Faz-me um impacto desgraçado.
4: Exato.
3: E depois, por acréscimo, até nas pequenas vilas e aldeias a coisa já vai rodando. Quer dizer, coisas que são às vezes irrisórias e que pedem já uma fortuna.
4: Verdadeiras
3: não é possível
4: fortunas.
3: Isto não é possível. Portanto, eu acho que de alguma forma
4: há outra coisa,
3: uma bolha que um dia vai estourar.
4: Outra coisa que me indigna são as medidas que se vende como medidas de apoio aos jovens, à habitação para os jovens, e que os jovens não conseguem chegar. Qualquer jovem normal não consegue chegar. Os apoios a compras, a compra de habitação, são uma coisa perfeitamente ignóbil. Quem é que tem aquele dinheiro para dar de entrada? Ninguém consegue dar entradas. É perfeitamente impossível. O título deste texto que eu estava a referir há pouco é muito interessante. Diz assim: estudar mais, viver pior.
3: Mas mesmo que tenha esse dinheiro para dar de entrada, um jovem tem que ficar escravo do país, da sociedade, no fundo, de quem lhe emprestou o dinheiro até aos 70, 75 anos. Tem que ficar escravo. Então, mas é este futuro que vê pela frente.
4: Exato. Exato, é como diz este texto que eu estava a referir: estudar mais, viver pior, armadilha das oportunidades. É basicamente é isto.
3: Pois.
4: E portanto,
3: há formas de resolver isto. Ah, mas vai-se mexer no mercado. Mas qual é o problema de ter que mexer no mercado? É que há coisas que eu não consigo entender.
4: É que se o mercado está em roda livre, tem que se controlar.
3: É preferível perdermos os nossos jovens, perdermos no fundo o sangue de Portugal, ou é preferível mexer no mercado? É que há opções que eu acho que são claras.
4: Claro.
1: Para nós são claras,
4: mas há aqui uma lógica.
3: Mas eles são lá colocados por nós. Portanto, nós temos culpa daqueles que lá estão. Portanto, somos nós que colocamos lá os nossos políticos e não exigimos. E vamos deixando andar. E faz às vezes assim umas coisas e tal, umas manifestações aqui e outras ali, mas a coisa vai andando. E portanto eu acho que aqui nós já falamos aqui uma série de vezes, e eu não vou estar aqui agora a falar mais, um conjunto de soluções, desde as cooperativas que têm que começar a ser dinamizadas, até uma série de outras situações, colocação de mais terrenos por parte dos municípios a um custo zero ou quase zero, uma série de situações, de um conjunto
4: habitações devolutas que são do Estado, têm que ser ser aproveitadas.
3: Uma série,
4: não é?
3: Uma série de situações.
4: Podem ser aproveitadas.
3: Uma série de situações que dá e é possível fazer, porque já se fizeram, e portanto não estamos aqui a inventar pólvora nenhuma, é a situação o que é. E todos nós também sabemos quanto é que custa mais um metro de construção, portanto não vale a pena estarmos também todos aqui com essas situações. E portanto, eu acho que a habitação é um dos grandes problemas do país, da Europa, mas particularmente de Portugal, e tem que ter uma solução, sob pena de nós ficarmos, não sei se em algumas situações ou não, mas de perdermos população nesses locais, e que pode ser depois muito difícil de recuperar. Ou então estamos a substituí-la por quem tem dinheiro e que vem e consegue comprar
4: fundos imobiliários.
3: Consegue comprar um apartamento por €500.000, ou, e às vezes mais, e pronto, ok.
4: Entregamos o centro das cidades, o centro, questão de volutas, né, que acabam por estar.
3: E o resto todo.
4: Portanto, claro. A gente vê Lisboa, o centro de Lisboa está completamente devoluto.
3: Se esse é o objetivo, eu pergunto. Pronto. Bem, sei que há alguns municípios que têm estado a lutar e têm estado a colocar no mercado.
4: Sim, é verdade.
3: Algumas casas.
4: Há bons exemplos.
3: E algumas casas, nomeadamente, fala-se muito, mas realmente o Conselho de Oeiras, a gente, queira-se ou não, o homem trabalha, portanto, e é uma evidência nisso. E há outros conselhos, o Conselho de Alcanena também, sei que está a fazer isso, e mais alguns conselhos onde isso está a ser, de facto, trabalhado, no sentido de, pelo menos, aqueles jovens daqueles concelhos não irem embora. Agora precisamos de uma escala maior de tudo isto e de facto de um outro olhar que me parece muito superficial.
4: Sim, e deixamos passar muitas vezes em claro as mexidas na legislação sobre a habitação, e as últimas mexidas deixam-me um bocado pronto, isto ainda vai haver uma discussão sobre as medidas que estão ali em negociação entre o Chega e o Governo, mas há ali medidas que me deixam um pouco preocupado e deixam-me levar para aquele caso muito, muito mediatizado de Espanha, onde aquela idosa foi desalojada e depois acabou, entretanto, por falecer.
3: Mari Carmen Abascal.
4: Sim, e aquilo que me aflige é como é que os reformados conseguem pagar rendas e sem um teto, limite ao aumento das rendas. Isso é que me aflige com esta especulação que graça e que não para de crescer, não é?
1: Uhum.
4: Como é que os idosos vão conseguir pagar a rendas? Enfim. E os idosos e também os jovens, não é? Ao fim e ao cabo, isto é transversal à sociedade toda, não é? Isto é um problema de fundo.
3: Mas de certa forma, para os idosos há aqui algumas proteções, então de certa forma,
4: havia um teto e o teto vai deixar de existir.
3: Mas há aqui algumas, no fundo, e certamente haverá aqui algumas fórmulas de contornar, sendo que, quer dizer, toda a gente percebeu que esta situação de uma elementar injustiça, atroz,
4: de uma crueldade tremenda.
3: Quando nós chegamos a essa situação de retirar alguém que tem 87 anos, salvo, e colocá-la na rua, que genericamente foi isto que aconteceu, perdeu-se completamente aquilo que é o valor da
4: humanidade,
3: pelo ser humano. Então nós entramos numa roda livre comercial em que apenas aquilo que interessa é os números e o capital. E, portanto, isso não pode acontecer. Porque a partir daí
4: vale tudo,
3: não é? E isso não é, as coisas não podem ser nesse sentido. Eu há pouco, e nós fixámos-nos mais sobre os jovens, porque é aquela situação que vem mais a lume e que nós se calhar também sentimos mais
4: na pele. Vivemos mais na pele, não é?
3: Sentimos os dois isso mais na pele e, portanto, é aquela que nos dói e que nos dói. Mas, de facto, pronto, é óbvio que também há situações destas relativamente aos mais idosos, apesar de eu achar que aí se calhar há algumas, não conheço bem a lei na totalidade, mas aquilo que me vou percebendo, há ali algum maior aconchego, alguma maior facilidade.
4: Sim.
1: Bem, eu propunha que fizéssemos uma breve pausa para a música escolhida para hoje poder passar. Luís, qual foi o tema escolhido?
4: Eu trago uma voz francesa da atualidade, uma das grandes vozes francesas, uma promessa da música francesa da atualidade, que é Zao Sagazan. O tema que eu trago é La Symphonie des Éclairs. É um tema que fala de emoções e de tempestades e de como sobrevivemos e nos mantemos à tona nas grandes dificuldades. Isto tem de alguma forma a ver com o contexto que temos atravessado por estes dias. Sagazan é uma cantora muito jovem, tem 26 anos. Estudou administração de empresas, isto é muito curioso, depois entretanto começou a gravar a sua voz e a partilhar vídeos no Instagram, que também é uma plataforma muito, muito, muito comum entre os jovens, e entretanto começou a ganhar espaço na música francesa e tem este é o seu grande trabalho, o seu primeiro grande trabalho, La Symphonie des Éclairs.
1: Vamos então escutar. Até já.

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1: E depois da música escolhida para hoje, voltamos à mesa da rádio para mais 20 minutos, mais ou menos, de conversa com o Luís e com o Samuel.
2: Eu agora posso começar. Nós há bocado acabámos ali com a Espanha, com aquela situação da Mari Carmen Abascal. E esse caso que nós percebemos e já aqui comentámos de uma forma geral, mas isto depois teve um reflexo político, não é?
3: Claro.
2: Porque o Pedro Sánchez quis aplicar ou quis fazer uma lei à pressão, como se as leis que estivessem em vigor não tivessem também sido feitas pelo PSOE há 7 anos atrás.
3: Exato.
2: Que ele é primeiro-ministro, mas tudo bem, e que depois teve, não teve aprovação na Assembleia.
3: Portanto,
2: Assembleia Espanhola,
3: o partido que lhe garantia alguma estabilidade chegou-se atrás
2: e portanto acabou por ser rejeitado tudo mais. E Pedro Sánchez teve um fim de semana para refletir, mas eu acho que não teve tempo nenhum, não quis refletir absolutamente nada, que a decisão estava tomada, porque eu acho que Pedro Sánchez estava num bote à deriva em naufrágio político.
3: É verdade.
2: E agora encontrou uma boia. Encontrou aqui uma boia que possivelmente neste caso da Mari Carmen Abascal pode dar algum novo sentido nestas eleições
3: alento.
2: E poder salvá-lo. Portanto, tem a boia, eventualmente veremos se esta boia
3: chega, não é?
2: Vai ao fundo ou se acaba por flutuar e se chega. De qualquer das formas, aquilo que que pode ser uma evidenciação a partir do próximo dia 29 de novembro, que é quando vão ser as eleições em Espanha, é que provavelmente se calhar podemos ter uma Espanha com alguma crise política. Isto porque o PSOE, se ganhar as eleições, se esta boia continuar a flutuar do Pedro Sánchez, provavelmente vai ter dificuldades em formar uma maioria estável. E se for o PP, eventualmente são destes dois destes seis partidos vai ganhar,
3: sim,
2: não é?
3: Claro.
2: E se for o PP ganhar as eleições.
3: As estimativas de voto vão nesse sentido.
2: E se for o PP ganhar as eleições, o PP precisa também de provavelmente de alguma coligação. Não
3: precisará do Vox.
2: Precisará do Vox. Só que o problema é que o Vox já
3: pois
2: tiveram coligados.
3: Pois o PP e o Vox não correu bem,
2: sim,
3: não é?
2: Em algumas já tiveram coligados em algumas autonomias e a questão é que aquilo não correu bem.
3: Não correu nada bem. Durou meses, não é? Alguns meses.
2: Durou meses e, portanto, sem nós estarmos aqui com grandes prognósticos, provavelmente o único prognóstico que vai sair destas eleições poderá ser alguma crise política em Espanha.
3: Pois.
2: Mas tudo depende também da votação nos partidos depois independentistas, que podem dar aqui.
3: Claro, há agora um partido
2: um
3: novo na Catalunha, não é? Vamos ver com que peso é que ele vai aparecer.
2: Pode haver aqui algum apoio depois a alguma destas vias, que é o PSOE e o PP. Mas vamos ver o que é que tudo isto dá. Porque de facto Pedro Sánchez estava mesmo num bote à deriva e agora tem uma boia.
3: Completamente. E depois há o regresso daquele senhor independentista da Catalunha. O Puigdemont está de regresso. Está de regresso à Catalunha. E, entretanto, na Catalunha surge um novo partido com um discurso muito, muito radical, também independentista. Enfim, a Espanha vai atravessar um momento de grande indefinição.
2: Aliás, os movimentos independentistas, ou por outra, quando nós olhamos às vezes para um país, há muita gente que considera, aliás, em tudo na vida, as coisas são orgânicas, não são estáveis, nem fixas. Isto é a primeira coisa que nós temos que aprender. As coisas não são estáveis nem fixas. E quando nós olhamos muitas vezes para países, a maior parte das pessoas, se falarmos em Espanha, considera que é um país uno. E não é.
3: Claro.
2: A Espanha tem um conjunto de províncias que, no caso da Catalunha, é o caso se calhar mais paradigmático, porque é aquele que sobressai mais, que tensiona, obviamente, a independência. Tal como se nós formos ao Reino Unido, não é?
3: Uhum.
2: Onde temos ali a Escócia, o País de Gales, também, que vão tentar mais uma vez...
3: Tem sempre movimentos.
2: Sempre movimentos. Vão tentar mais uma vez a independência da Inglaterra, até porque, e segundo a Escócia, tem vontade de entrar na União Europeia.
3: Na União Europeia.
2: Portanto, ser independente do Reino Unido, da Inglaterra, e entrar na União Europeia. Portanto, nós vemos alguns movimentos também na Europa neste sentido, dos movimentos independentistas terem a sua própria autonomia, porque, pronto, lá está, não vamos aqui à história, mas teríamos que ir ao período medieval para perceber algumas destas questões todas que hoje parece que ficaram lá atrás há 500, 600 anos, 700 anos, mas que continuam a ebulir nas nossas geografias da Europa.
3: Exato. Em relação à Europa, por estes dias começa a discutir-se o orçamento, o envelope que vai caber aos diferentes países, e tudo indica que vai existir uma quebra de alguma forma significativa no orçamento da União Europeia,
2: em prol de armamento.
3: O que está a gerar alguma insatisfação em muitos países, com grande impacto, um corte de cerca de 4% no montante global no que respeita a políticas PAC, Política Agrícola Comum e Fundos de Coesão, o que vai ter um impacto muito grande na vida dos europeus nos próximos tempos, não é? Nós habituámos aos fundos europeus para pôr a nossa economia a mexer e a evoluir.
2: Não fomos só nós.
3: Todos
2: os países recebem fundos europeus.
3: Claro.
2: Não é só Portugal.
3: Sim.
2: Portugal recebeu durante muito tempo um conjunto substanciável de fundos europeus, mas todos recebem.
3: Todos recebem. Portanto, não é isto, claro que as economias mais fortes.
2: Depende, os agricultores franceses, por exemplo, recebem muito, não é?
3: E outros
2: agricultores na Europa, portanto, depende da área da ação. Agora, a questão aqui é, e outra coisa que também é importante, que muitas pessoas não sabem, é que todos os países também são contribuintes líquidos da União Europeia. Portugal também, o dinheiro da União Europeia não é um dinheiro que cai ali por magia.
3: Portanto, claro, todos os países contribuem.
2: Todos os países são contribuintes líquidos, incluindo Portugal. Aliás, por isso o Primeiro-Ministro disse, provavelmente, se calhar, Portugal, quando teve nessa discussão, até disse que nem sequer ia fazer grande. Que as coisas tinham que ter a sua lógica, mas disse mais ou menos isto: se calhar nós até contribuímos mais do que os outros países, porque uma coisa é contribuir um em mil, mais ou menos isto, recordo das palavras, outra coisa é contribuir um
3: proporção.
2: Em um milhão. Portanto, fez ali uma proporção, sim. E dando a entender que os portugueses até contribuem muito, claro. Tendo em conta
3: que é muito provável
2: PIB
3: que isso tenha que ser revisto,
2: e o número
3: é?
2: Da população para a União Europeia, para o orçamento da União Europeia.
3: Sim. Depois, outra questão importante por estes dias. Eu tenho aqui um texto de opinião do Sr. António Costa Silva, que toda a gente se conhecerá, e ele fala aqui num tremendo problema, que é a iminência da escassez de gasóleo. Nós em Portugal produzimos gasóleo, mas para produzir gasóleo precisamos de importar o crudo, não é? O petróleo bruto. Através da refinaria de Sines produzimos gasóleo. Agora estamos dependentes do petróleo bruto,
2: sim,
3: não é?
2: Isto
3: é um impacto muito grande nas economias.
2: Sim, mas, como já dissemos aqui várias vezes, a nossa dependência de crudo nem sequer é
3: daquela zona do Golfo Pérsico, não é?
2: Não tem nada a ver com o nosso petróleo, o nosso crudo vem de outras geografias, Namíbia, Brasil, Argélia, penso que também um outro país africano que agora me falha o nome. E portanto a geografia é completamente.
3: Agora, o que este senhor diz,
2: mas há o preço de mercado universal,
3: claro,
2: não é?
3: Claro, que tenta traduzir aqui o impacto que isto tem nas economias e em particular no setor agrícola. O gasóleo é determinante para o funcionamento de muita maquinaria agrícola e, portanto, se vai haver, se na Europa os países que abastecem no Golfo começam a ter uma crise de abastecimento, vai haver uma crise de gasóleo, de abastecimento de gasóleo e de comercialização do gasóleo.
2: Essas informações são realmente verdade? Pois, é que há uns tempos atrás ouvia dizer que a França estava quase nas lonas e que não tinha gasóleo. Mas há uma semana atrás ouvi o Sr. Macron dizer que vai pôr no mercado não sei quantos milhares de litros de gasóleo.
3: Pois, se calhar tinha reservas estratégicas,
2: pois,
3: não é?
2: É que nós também temos que perceber o que é neste mercado, o que é verdade, o que é mentira. E já agora...
3: E neste momento de crise particular...
2: Claro, e já agora vamos colar aqui essa negociata que os dois maninhos fizeram. Fizeram, não é? Putin
3: gostei dessa expressão.
2: Claro, então, mas é uma evidência. Porquê é que nós estamos, assim, é que estamos aqui com histórias? Não é o que acontece.
3: Basicamente é aqueles dois palermas, não é? Tem o mundo todo refém dos seus.
2: É que o Trump agora vai comprar o gasóleo à Rússia.
3: Dos seus humores.
2: Eles lá fizeram uma negociata e parece que aquilo nem tem grande efeito prático, porque o volume de gasóleo nem chega, nem dá para dois dias de consumo. Ou três de consumo.
3: Sim,
2: na América,
3: não é significativo.
2: Mas há aqui uma outra resposta e há aqui um outro significado de tudo isto, não é? Para já é uma traição completa à Europa
3: e à Ucrânia em particular.
2: Sim,
3: não é?
2: Mas também à Europa por parte de um aliado europeu. Em segundo lugar, e nós nunca sabemos como é que é estas coisas da economia, na alta roda da economia em que os valores são zero, só conta o cifrão, que acho que nos Estados Unidos nem sequer é um cifrão. E o que acontece é, será que este gasóleo por vias paralelas não chegará depois também aos mercados europeus? Um ponto de interrogação. Claro. A França vem dizer que não.
3: Claro.
2: Já disse hoje, pôs a circular uma nota que nas bombas francesas não haverá combustível vindo da Rússia. Mas a gente não
3: mas
2: sabe.
3: Mas o que é certo é que há países europeus que continuam a abastecer-se de gás russo.
2: Exatamente.
3: O que não deixa de ser curioso.
2: E portanto há formas de dar a volta. Vende-se para um outro país e aquele país depois vende para a Europa. E portanto não é diretamente, é indiretamente. Há aqui muita formulação no meio de tudo isto. Agora, eu gostava, porque nós também nunca sabemos o que é verdade, o que é mentira, se de facto nós estamos perante uma crise de produção por parte das refinarias de gás óleo, de combustível e também na gasolina, ou se de facto aqui o que se fala é muito para o ar e depois a realidade acaba por ser um bocadinho diferente, sabendo nós que evidentemente que houve refinarias na Rússia que foram atacadas, claro, e que foram destruídas,
3: claro.
2: Tudo mais, e portanto é evidente.
3: É evidente que os russos estão em dificuldades.
2: Sim, é evidente que os russos estão em dificuldades. Isso mexe no mercado e há mais um conjunto de situações.
3: Claro, isso mexe claramente com a economia da guerra deles.
2: Mas mexe também particularmente no mercado o boicote, não boicote, do canal de
3: claro.
2: De Hormuz, que nunca mais tem
3: claro.
2: Fim à vista.
3: Né? Não tem fim à vista, e aqueles acordos que se fazem de cessar fogo não funcionam de maneira alguma e, enfim, é para esquecer. E eu agora gostaria de trazer aqui para nós falarmos um pouco sobre um português que está a chegar ao fim do seu mandato, que é o António Guterres, que está a chegar ao seu fim de como secretário-geral da ONU. Foram dois mandatos de grande dificuldade.
2: Particularmente o segundo,
3: não é? Ele arranjou grandes amigos ali para os lados de Israel, segundo consta.
2: Não só de Israel,
3: por
2: Rússia,
3: aí pelo menos. Sim.
2: Estados Unidos.
3: Sim, ele conseguiu arranjar grandes amigos com neste último mandato, particularmente. E portanto, eu acho que é um cargo que nós portugueses acho que nos devemos orgulhar. Um português na alta roda da política internacional, com todas as limitações que a ONU enfrenta, com todas as grandes dificuldades que a ONU enfrenta.
2: Com o poder que não tem.
3: E o poder que não tem, exatamente, é por aí. E o poder que não tem, e a necessidade que existe atualmente de uma ONU coesa e forte e com algum poder que não tem e que não se prevê que venha a ter, não é? E tanto mais que com com discursos que de alguma forma bombardeiam o papel da ONU por parte de Trump, Putin e Netanyahu, não se prevê que o próximo secretário-geral tenha uma vida muito fácil, de forma alguma.
2: Pois, o que é que nós podemos dizer? Podemos dizer que relativamente a António Guterres, que tendo em conta todas estas evidências que foram a crise mundial e as guerras do segundo mandato, pouco havia a fazer, não é?
3: Pois é.
2: Se calhar, sim, nós também não estamos dentro da engrenagem. Talvez mais alguma pressão naqueles dias iniciais ali na guerra da Ucrânia e noutras. Aquilo na questão de Israel até foi mais incisivo, mas particularmente depois, claro, ali na guerra da Ucrânia andou ali um bocadinho, na minha opinião, com algumas indecisões, e mesmo ainda hoje, não é? Há algumas indecisões, mas pouco eu acho que pouco podia fazer. Quer dizer, o que é que a ONU pode fazer em termos
3: achas
2: práticos?
3: Que aquela costela que ele tem, que ele desenvolveu no trabalho com os refugiados, de alguma forma

0: azuis e mais uma série de situações. Uhum. Outra é diretamente aqueles que estão no Conselho, Conselho Geral da ONU, quer dizer,
1: no Conselho de Segurança,
0: de Segurança, exatamente. E aí é muito difícil o que é que se pode fazer numa situação dessa, o que é que se vai fazer?
1: Que há margens de bloqueio,
0: portanto,
1: e tudo isso.
0: É muito difícil, portanto, à partida, o fazer é denunciar. Pouco mais do que isto, denunciar, tentar arranjar pontos, uhum. tentar fazer algumas situações que possam limitar o sofrimento depois também das pessoas, mas mesmo assim houve cortes orçamentais por parte de quem financiava os organismos das Nações Unidas, uhum. Unicef e outros, e portanto
1: sim,
0: é muito difícil.
1: A questão da saúde, por exemplo, que era determinante
0: saúde,
1: nos países africanos.
0: É muito difícil de dispor de um mandato desta forma e ter algum êxito. Mas apesar de tudo, acho que foi positivo o mandato de António Guterres. Obviamente que foi uma vitória da diplomacia portuguesa, que consecutivamente consegue ter alguns êxitos internacionais, o que é curioso para um país pequenino, mas também lá está, se calhar esta, uhum. esta mundialidade que nós tivemos acaba por ter sido importante.
1: Sim, é verdade.
0: E seria importante, agora estamos no Conselho de Segurança da ONU por 2 anos, embora como membros não... apenas só por 2 anos, mas seria importante se calhar termos aí mais alguém que um dia destes pudesse seguir estes grandes rumos internacionais, uhum. porque é importante para o país e não é só Ronaldo.
1: Claro. Diolinda, como é que estamos de tempo?
2: Temos aqui ainda 2 minutos, mais ou menos.
1: 2 minutos.
0: Rapidamente, porque já não dá para dizer quase nada, mas temos aí à vista, provavelmente, se calhar, mudanças no Brasil.
1: Sim,
0: não vou aqui dizer mais nada, porque levava mais algum tempo.
1: Sim.
0: E pronto, era... vamos esperar o que é que acontece aqui no Brasil, porque para nós, como país... nos está muito próximo, é importante, não é? Nós temos aqui um olhar atento àquilo que se passa no Brasil.
1: Claro.
2: Vamos ver o que é que vai acontecer.
0: E depois também perceber, nós não falamos hoje da novela Ronaldo, mas é
1: sim,
0: interessante
1: é
0: perceber aquilo.
1: Novela,
0: agora, eu acho que o país tem muitos mais assuntos para discutir do que apenas e só novelas Ronaldo.
1: Claro.
0: E, portanto, espero que estejam também no topo da atualidade.
1: Já
0: que
1: chegava,
0: seja,
1: não é?
0: Já chega, não é?
1: Já
0: e que, apesar de ser, obviamente, a pessoa mais conhecida do país e ter aqui, não sei, esse valor, mas trouxe valor que não foi mensurável para Portugal.
1: Sim, isso é um facto.
0: Isso é um facto importante. Agora, há muitas outras coisas para discutir, há muitas outras coisas para resolver no país e, portanto, espero que haja também telefonemas céleres nesse sentido, por forma a haver resolução de todos os assuntos que nos apoquentam.
1: Uhum.
2: Muito bem, ficamos então por aqui. Regressamos na próxima segunda-feira.
1: Cá estaremos.
2: Obrigada.
1: Na próxima semana. Fiquem bem.
2: Boa tarde a todos.
0: Adeus.
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6: 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São 7 horas. 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

Boa noite. O corpo de um pescador lúdico que estava desaparecido desde domingo foi retirado esta segunda-feira de um reservatório de água para rega no concelho de Altos do Estrelo, segundo fontes da GNR e dos bombeiros. A fonte do Comando Territorial de Beja da GNR indicou à agência Lusa que o alerta para o desaparecimento do homem, de 37 anos e de nacionalidade ucraniana, foi dado ontem à noite pela sua mulher. Segundo a mesma fonte, o corpo foi localizado e resgatado esta manhã do interior de um reservatório de água usado para rega pela Empresa de Desenvolvimento e Infraestruturas do Alqueva, a EDIA, situado na herdade a dos Encanchados. Contactada pela Lusa, uma fonte dos bombeiros de Aljustrel referiu que na margem do reservatório foram encontrados

0: encontrados alegados pertences do homem, nomeadamente uma cana de pesca e outros artigos. De acordo com a fonte da EDIA, este reservatório tem funções de regulação e serve o bloco de rega de Rio de Moinhos. As operações de resgate mobilizaram um total de 3 operacionais dos bombeiros voluntários de Aljustrel e da GNR, apoiados por 6 veículos.
1: O município de Vidigueira recebeu o ITER Vitis Award 2026 na categoria de melhor instituição pública na promoção do património da vinha e do vinho e do desenvolvimento do turismo cultural. O prémio foi atribuído na passada sexta-feira pela ITER Vitis, Rota Cultural do Conselho da Europa, em Lhoc, na Croácia, no âmbito de uma conferência internacional que reuniu representantes de 16 países. Segundo avançou a Câmara Municipal de Vidigueira, a organização distinguiu o município por reconhecer o património vitivinícola como recurso para o turismo cultural e o desenvolvimento local, destacando em particular o compromisso com a salvaguarda da tradição do vinho de talha. O júri sublinhou ainda o papel das instituições públicas na ligação entre a preservação do património, a identidade do território, a participação da comunidade e a criação de experiências para quem visita o destino. O Centro Interpretativo do Vinho de Talha, em Vila de Frades, é um dos exemplos deste trabalho, o qual já recebeu mais de 34 mil visitantes desde a sua inauguração em 2020. Segundo o município vidigueirense, a distinção é sobretudo um reconhecimento dos produtores e das famílias que preservaram esta tradição ao longo de gerações e surge num ano marcante em que o Conselho integra o Baixo Alentejo Cidade Europeia do Vinho 2026. Para a Câmara de Vidigueira, o prémio confirma a aposta no modelo de enoturismo que gera valor no próprio território, cria emprego, apoia os produtores locais e fixa a população no território. A Comissão Política do PS de Moura lamenta e critica a rejeição pela segunda vez da proposta de devolução de 2,5% do IRS aos contribuintes do Conselho, com os votos da CDU e do vereador independente. Segundo a Conselhia Socialista de Moura, em comunicado, a decisão impede que a proposta chegue à Assembleia Municipal, órgão ao qual a lei atribui competência para deliberar sobre a participação variável do município no IRS, mediante proposta da Câmara Municipal. Apesar da matéria já ter sido discutida anteriormente, a CDU e o vereador independente não apresentaram qualquer proposta alternativa. O PS de Moura considera que uma matéria com impacto direto nas famílias e nas finanças municipais merece ser discutida na Assembleia Municipal, onde estão representadas as diferentes forças políticas e as freguesias do Conselho. Para o PS, a devolução de parte do IRS constitui uma medida de justiça fiscal que reconhece o esforço contributivo dos cidadãos e permite que uma parte dos impostos pagos permaneça na disponibilidade das famílias e rejeitam a visão simplista da sociedade a que a CDU habituou, reduzida a uma divisão entre ricos e pobres. O PS de Moura diz respeitar a divergência política, mas considera que a rejeição sucessiva de uma proposta sem apresentação de alternativas representa um total desrespeito pelas competências da Assembleia Municipal, como explicou na Rádio Vidigueira Diogo Saraiva, o presidente da Conselhia Socialista de Moura.
2: Esta proposta não deve ser enquadrada e encarada como uma proposta de justiça social ou como uma medida social. Porque aí obviamente, e aquilo tem sido o trabalho e o papel dos executivos socialistas ao longo destes anos, demonstra que, a nível social, tem-se feito um bom trabalho. Portanto, estamos a falar de uma medida de justiça fiscal, uma medida que é importante. Atenção, e aqui temos que rejeitar completamente aquilo que é a visão simplista da sociedade que a CDU e o Partido Comunista nos têm habituado nestes últimos anos. Por isso é que para nós, esta devolução de parte do IRS reconhece aquilo que é o esforço contributivo dos cidadãos e, obviamente, vai permitir que uma parte dos impostos pagos permaneça na disponibilidade das famílias do nosso concelho. E esta devolução representa também uma forma de nós podermos valorizar quem aqui vive e trabalha. E depois temos, obviamente, a questão da Assembleia Municipal. Porque, no nosso entender, e atenção, embora a Câmara tenha o direito de aprovar ou de rejeitar a proposta, no nosso entendimento, o facto desta proposta ter sido rejeitada logo pela Câmara vai impedir que a Assembleia Municipal, onde estão representadas as diferentes forças políticas eleitas no nosso Conselho, não permite que se pudesse discutir e votar esta possibilidade. Ou seja, na prática, a Câmara não decidiu diretamente fixar a participação do IRS nos 5%. No entanto, ao rejeitar a proposta de 2,5% abriu caminho, obviamente, à aplicação automática do valor máximo dos 5%. Esta decisão, obviamente, tem consequências para os contribuintes do Conselho de Moura, porque com uma participação municipal de 2,5%, os contribuintes abrangidos poderiam beneficiar de uma dedução do IRS, correspondente à diferença face aos 5%. A questão que se coloca é simples. É, se a lei atribui à Assembleia Municipal a competência para decidir sobre esta matéria, não deveria ser esse órgão ter a oportunidade de discutir e poder votar uma decisão tão importante para as famílias do Conselho de Moura?
1: Diogo Saraiva, presidente da Conselhia do PS de Moura. A Vidigueira vai acolher no dia 22 de outubro a apresentação do livro O Vinho Talha no Baixo Alentejo. Segundo anunciou a Comunidade Intermunicipal do Baixo Alentejo, a obra surgiu no âmbito do Baixo Alentejo Cidade Europeia de Vinho 2026 e foi promovida pela Simbal, associada ao projeto Patrimónios do Baixo Alentejo, cofinanciado pelo Alentejo 2030. Segundo revelou a Simbal, o livro propõe uma viagem histórica, cultural e técnica por uma das expressões mais singulares da vitivinicultura alentejana e acompanha a presença da vinha e do vinho desde a antiguidade. O livro alia investigação histórica, património e uma forte dimensão visual, valorizando esta tradição como património cultural e material e como recurso estratégico para o desenvolvimento sustentável do território. O livro é coordenado por Manuel Baioa, doutor em História Contemporânea pela Universidade de Évora e professor de História na Escola Secundária de Diogo de Gouveia e na Universidade Politécnica de Beja e investigador do Centro Interdisciplinar de História, Culturas e Sociedades da Universidade de Évora. A Simbal, a Comunidade Intermunicipal do Baixo Alentejo, que promoveu a semana passada uma reunião de trabalho com os representantes dos 13 municípios do Baixo Alentejo e com entidades parceiras envolvidas no projeto Q+ PME Baixo Alentejo, programa de qualificação das PME das áreas de acolhimento empresarial, cofinanciado pelo Alentejo 2030. A reunião, segundo anunciou a Simbal, teve como principais objetivos fazer um ponto de situação do projeto e preparar o próximo ciclo de capacitação dirigido às empresas instaladas nas áreas de acolhimento empresarial dos municípios baixo-alentejanos. Neste encontro foi apresentado um retrato síntese da atividade económica dos municípios, com destaque para os principais indicadores de cada concelho e para a realidade das empresas instaladas nas respectivas áreas de acolhimento empresarial. Segundo avançou a Simbal, foi igualmente analisado o plano do ciclo de capacitação, incluindo o cronograma, os locais de realização, o programa das sessões, o processo de convite às empresas, a estratégia de divulgação e o acompanhamento das participações. As sessões vão ser realizadas em cada um dos 13 municípios e pretendem aproximar o projeto das empresas e responder às necessidades identificadas no tecido empresarial local, contribuindo para o reforço das suas competências e para a valorização e competitividade das áreas de acolhimento empresarial do território. A Câmara de Ferreira do Alentejo assinou um protocolo de colaboração e apoio com a Associação Humanitária dos Bombeiros Voluntários de Ferreira do Alentejo, reforçando a colaboração entre as duas entidades. Segundo avançou a autarquia ferrense, o protocolo contempla vários apoios destinados aos bombeiros voluntários, contribuindo para o desenvolvimento da sua atividade e para o reforço das condições necessárias ao cumprimento da importante missão que desempenham diariamente ao serviço das populações. Segundo a Câmara de Ferreira do Alentejo, esta parceria representa o compromisso do município em continuar a apoiar e valorizar o trabalho dos bombeiros voluntários de Ferreira do Alentejo, reconhecendo o seu papel fundamental na proteção, segurança e resposta às necessidades da comunidade. A Feira de Castro está de regresso nos dias 16, 17 e 18 de outubro e já está em contagem decrescente. De acordo com a Câmara Municipal de Castro Verde, nestes três dias a vila recebe milhares de visitantes num encontro entre tradição, comércio, cultura e animação e com um programa cultural que percorre várias expressões da cultura alentejana, com música, exposições, canto, folclore, viola campaniça e animação de rua. A programação arranca na sexta-feira, dia 16, com a abertura no Fórum Municipal da Exposição de Pintura Retrospectivas, de Eduardo Palminha, e a primeira noite fica marcada, como destaque, com a música na Praça da República, de Lena d'Água e dos 90s 90. No sábado, um dos grandes destaques é o almoço convívio com o 7º encontro de castrenses na diáspora, que decorre a partir das 12h30 na Escola Secundária de Castro Verde e que reúne os castrenses residentes fora do concelho. À noite, o Fórum Municipal recebe às 21h30 a 34ª edição do encontro de cantadores de despique e baldão e tocadores de violas campaniças e ainda o grande destaque
0: para a Praça da República com o concerto de Miguel Gamero e os Polo Norte. No último dia do certame, domingo, o Parque Infantil recebe o concurso de rafeiros do Alentejo. No mesmo dia, a rotunda do Minério acolhe a exposição de clássicos na Feira de Castro. O município de Odmira recebeu 5 distinções no Prémio de Excelência Autárquica 2026 no âmbito do 4º Congresso da Cidade Social. O Prémio de Excelência Autárquica procura valorizar estratégias locais que demonstrem visão, capacidade de execução e compromisso com as populações, promovendo simultaneamente a partilha de boas práticas entre diferentes territórios. Segundo anunciou a Câmara Municipal de Odmira, os projetos municipais Brisas do Atlântico, Odmira Criativa, Roteiro Odete e Pegadas no Mira conquistaram o Grau Ouro, que traduz o reconhecimento pela qualidade e impacto positivo na comunidade. No desporto, o projeto Viver Mais, Viver Melhor foi distinguido com o grau de Diamante, que representa o compromisso contínuo com a inovação e melhoria e reconhecimento pelo impacto direto na qualidade de vida da população. A entrega dos prémios decorreu no âmbito deste Congresso da Cidade Social, a que decorreu em Lagoa, no Algarve. A Universidade Sénior de Odmira iniciou mais um ano letivo no passado dia 8 de outubro. Promovida pela Câmara Municipal, a Universidade Sénior tem como principal missão contribuir para um envelhecimento ativo, positivo e saudável. Através da oferta de atividades nas áreas social, cultural, científica, desportiva, de lazer e capacitação digital, a Universidade Sénior de Odmira assume-se como um espaço de partilha de saberes, de convívio, de experiências e de enriquecimento pessoal. A oferta formativa neste ano letivo vai ser mais uma vez variada e abrangente e inclui disciplinas como a ciência das coisas, artes manuais, pintura, viver ativo, atividades aquáticas, danças de salão, história de arte, instrumento musical, expressão dramática, psicologia, TIC, tuna, inglês e aula aberta. As aulas vão decorrer em vários espaços da Vila de Odmira. Este domingo jogou-se a terceira jornada do Campeonato Distrital da 1ª Divisão de Futebol da Associação de Futebol de Beja, com os resultados: Albernoense 0, Castrense 5, Negrilhos 0, Aldenovense 1, Praia de Mil Fontes 3, Vasco da Gama da Vidigueira 4, Moura 2, Odmirense 0, Almodóvar 0, Ferreirense 1 e o Bar da Conceição 1, Renascente de São Teutónio 4. O Castrense lidera com 9 pontos, os mesmos em segundo, o Renascente de São Teutónio. Em Almodóvar, o Almodóvar é terceiro com 6 pontos, os mesmos em quarto, Vasco da Gama da Vidigueira, e quinto, o Moura. O Ferreirense é sexto com 4 pontos, tal como Aldenovense e Albernoense, que seguem na tabela. O Bar da Conceição em nona posição, com 2 pontos. Praia de Mil Fontes em décimo, com 1 ponto. O Negrilhos, com 0 pontos, é o 11º classificado. E em 12º e último, o Odmirense, também com 0 ponto.
3: Final deste bloco informativo, com a previsão do estado do tempo para amanhã, terça-feira. O Instituto Português do Mar e da Atmosfera prevê céu pouco nublado ao limpo, apresentando-se geralmente muito nublado no litoral norte do Cabo Raso até ao meio da manhã, com nebulosidade que poderá persistir em alguns locais da faixa costeira. Vento fraco, por vezes moderado, de noroeste no litoral oeste durante a tarde. Há neblina ou nevoeiro matinal em alguns locais do litoral norte e centro. Uma pequena subida da temperatura máxima, mais significativa na região sul. Temperaturas essas que poderão chegar aos 30 graus em Beja, 31 em Évora, 27 em Porto Alegre, 24 em Sines. É tudo quanto à informação. Boa noite.
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São 10 horas. 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

Boa noite. O corpo de um pescador lúdico que estava desaparecido desde domingo foi retirado esta segunda-feira de um reservatório de água para rega no concelho de Altos dos Trelos, segundo fontes da GNR e dos bombeiros. A fonte do Comando Territorial de Beja da GNR indicou à agência Lusa que o alerta para o desaparecimento do homem, de 37 anos e de nacionalidade ucraniana, foi dado ontem à noite pela sua mulher. Segundo a mesma fonte, o corpo foi localizado e resgatado esta manhã do interior de um reservatório de água usado para rega pela Empresa de Desenvolvimento e Infraestruturas do Alqueva, a EDIA, situado na herdade a dos Encanchados. Contactada pela Lusa, uma fonte dos bombeiros de Altos dos Trelos referiu que na margem do reservatório foram encontrados alegados pertences do homem, nomeadamente uma cana de pesca e outros artigos. De acordo com fonte da EDIA, este reservatório tem funções de regulação e serve o bloco de rega de Rio de Moinhos. As operações de resgate mobilizaram um total de 3 operacionais dos bombeiros voluntários de Altos dos Trelos e da GNR, apoiados por 6 veículos. O município de Vidigueira recebeu o ITER Vitis Award 2026 na categoria de melhor instituição pública na promoção do património da vinha e do vinho e do desenvolvimento do turismo cultural. O prémio foi atribuído na passada sexta-feira pela ITER Vitis, Rota Cultural do Conselho da Europa, em Lhok, na Croácia, no âmbito de uma conferência internacional que reuniu representantes de 16 países. Segundo avançou a Câmara Municipal de Vidigueira, a organização distinguiu o município por reconhecer o património vitivinícola como recurso para o turismo cultural e o desenvolvimento local, destacando em particular o compromisso com a salvaguarda da tradição do vinho de talha. O júri sublinhou ainda o papel das instituições públicas na ligação entre a preservação do património, a identidade do território, a participação da comunidade

0: e a criação de experiências para quem visita o destino. O Centro Interpretativo do Vintalho, em Vila de Frades, é um dos exemplos deste trabalho, o qual já recebeu mais de 34 mil visitantes desde a sua inauguração em 2020. Segundo o município virigarense, a distinção é sobretudo um reconhecimento dos produtores e das famílias que preservaram esta tradição ao longo de gerações e surge num ano marcante em que o Conselho integra o Baixo Alentejo Cidade Europeia do Vinho 2026. Para a Câmara de Vidigueira, o prémio confirma a aposta no modelo de enoturismo que gera valor no próprio território, cria emprego, apoia os produtores locais e fixa a população no território. A Comissão Política do UPS de Moura lamenta e critica a rejeição pela segunda vez da proposta de devolução de 2,5% do IRS aos contribuintes do Conselho, com os votos da CDU e do vereador independente. Segundo a Conselhia Socialista de Moura, em comunicado, a decisão impede que a proposta chegue à Assembleia Municipal, órgão ao qual a lei atribui competência para deliberar sobre a participação variável do município no IRS, mediante proposta da Câmara Municipal. Apesar da matéria já ter sido discutida anteriormente, a CDU e o vereador independente não apresentaram qualquer proposta alternativa. O PS de Moura considera que uma matéria com impacto direto nas famílias e nas finanças municipais merece ser discutida na Assembleia Municipal, onde estão representadas as diferentes forças políticas e as freguesias do Conselho. Para o PS, a devolução de parte do IRS constitui uma medida de justiça fiscal que reconhece o esforço contributivo dos cidadãos e permite que uma parte dos impostos pagos permaneça na disponibilidade das famílias e rejeitam a visão simplista da sociedade a que a CDU habituou, reduzida a uma divisão entre ricos e pobres. O PS de Moura diz respeitar a divergência política, mas considera que a rejeição sucessiva de uma proposta sem apresentação de alternativas representa um total desrespeito pelas competências da Assembleia Municipal, como explicou na Rádio Vidigueira Diogo Saraiva, o presidente da Conselhia Socialista de Moura.
1: Esta proposta não deve ser enquadrada e encarada como uma proposta de justiça social ou como uma medida social. Porque aí obviamente, e aquilo tem sido o trabalho e o papel dos executivos socialistas ao longo destes anos, demonstra que, a nível social, tem-se feito um bom trabalho. Portanto, estamos a falar de uma medida de justiça fiscal, uma medida que tem importante atenção. E aqui temos que rejeitar completamente aquilo que é a visão simplista da sociedade que a CDU e o Partido Comunista nos têm habituado nestes últimos anos. Por isso é que, para nós, esta devolução de parte do IRS reconhece aquilo que é o esforço contributivo dos cidadãos e, obviamente, vai permitir que uma parte dos impostos pagos permaneça na disponibilidade das famílias do nosso concelho. E esta devolução representa também uma forma de nós podermos valorizar quem aqui vive e trabalha. E depois temos, obviamente, a questão da Assembleia Municipal. Porque, no nosso entender, e atenção, embora a Câmara tenha o direito de aprovar ou de rejeitar a proposta, no nosso entendimento, o facto desta proposta ter sido rejeitada logo pela Câmara vai implicar a Assembleia Municipal, onde estão representadas as diferentes forças políticas eleitas no nosso Conselho, não permite que pudesse discutir e votar esta possibilidade. Ou seja, na prática, a Câmara não decidiu diretamente fixar a participação de IRS nos 5%. No entanto, ao rejeitar a proposta do 2,5%, abriu o caminho, obviamente, à aplicação automática do valor máximo dos 5%. Esta decisão, obviamente, tem consequências para os contribuintes do Conselho de Moura, porque com uma participação municipal de 2,5%, os contribuintes abrangidos poderiam beneficiar de uma dedução do IRS, correspondente à diferença face aos 5%. A questão que se coloca é simples. É que a lei atribui à Assembleia Municipal a competência para decidir sobre esta matéria, não deveria ser esse órgão ter a oportunidade de discutir e poder votar em uma decisão tão importante para as famílias do Conselho de Moura?
0: Diogo Saraiva, presidente da Conselhia do PS de Moura. A Vidigueira vai acolher no dia 22 de outubro a apresentação do livro O Vinho Talha no Baixo Alentejo. Segundo anunciou a Comunidade Intermunicipal do Baixo Alentejo, a obra surgiu no âmbito do Baixo Alentejo Cidade Europeia de Vinho 2026 e foi promovida pela Simbald, associada ao projeto Patrimónios do Baixo Alentejo, cofinanciado pelo Alentejo 2030. Segundo revelou a Simbald, o livro propõe uma viagem histórica, cultural e técnica por uma das expressões mais singulares da vitivinicultura alentejana e acompanha a presença da vinha e do vinho desde a antiguidade. O livro alia investigação histórica, património e uma forte dimensão visual, valorizando esta tradição como património cultural e material e como recurso estratégico para o desenvolvimento sustentável do território. O livro é coordenado por Manuel Baioa, doutor em História Contemporânea pela Universidade de Évora e professor de História na Escola Secundária de Diogo de Gouveia e na Universidade Politécnica de Beja, e investigador do Centro Interdisciplinar de História, Culturas e Sociedades da Universidade de Évora. A CIMBAL, a Comunidade Intermunicipal de Baixo Alentejo, que promoveu a semana passada uma reunião de trabalho com os representantes dos 13 municípios do Baixo Alentejo e com entidades parceiras envolvidas no projeto Que Mais PME Baixo Alentejo, programa de qualificação das PME das áreas de acolhimento empresarial, cofinanciado pelo Alentejo 2030. A reunião, segundo anunciou a CIMBAL, teve como principais objetivos fazer um ponto de situação do projeto e preparar o próximo ciclo de capacitação dirigido às empresas instaladas nas áreas de acolhimento empresarial dos municípios baixo-alentejanos. Neste encontro foi apresentado um retrato síntese da atividade económica dos municípios, com destaque para os principais indicadores de cada concelho e para a realidade das empresas instaladas nas respectivas áreas de acolhimento empresarial. Segundo avançou a CIMBAL, foi igualmente analisado o plano do ciclo de capacitação, incluindo o cronograma, os locais de realização, o programa das sessões, o processo de convite às empresas, a estratégia de divulgação e o acompanhamento das participações. As sessões vão ser realizadas em cada um dos 13 municípios e pretendem aproximar o projeto das empresas e responder às necessidades identificadas no tecido empresarial local, contribuindo para o reforço das suas competências e para a valorização e competitividade das áreas de acolhimento empresarial do território. A Câmara de Ferreira do Alentejo assinou um protocolo de colaboração e apoio com a Associação Humanitária dos Bombeiros Voluntários de Ferreira do Alentejo, reforçando a colaboração entre as duas entidades. Segundo avançou a autarquia ferreirense, o protocolo contempla vários apoios destinados aos bombeiros voluntários, contribuindo para o desenvolvimento da sua atividade e para o reforço das condições necessárias ao cumprimento da importante missão que desempenham diariamente ao serviço das populações. Segundo a Câmara de Ferreira do Alentejo, esta parceria representa o compromisso do município em continuar a apoiar e valorizar o trabalho dos bombeiros voluntários de Ferreira do Alentejo, reconhecendo o seu papel fundamental na proteção, segurança e resposta às necessidades da comunidade. A Feira de Castro está de regresso nos dias 16, 17 e 18 de outubro e já está em contagem decrescente. De acordo com a Câmara Municipal de Castro Verde, nestes três dias a vila recebe milhares de visitantes num encontro entre tradição, comércio, cultura e animação e com um programa cultural que percorre várias expressões da cultura alentejana, com música, exposições, canto, folclore, viola campaniça e animação de rua. A programação arranca na sexta-feira, dia 16, com a abertura no Fórum Municipal da Exposição de Pintura Retrospectivas, de Eduardo Palminha. E a primeira noite fica marcada, como destaque, com a música na Praça da República, de Lena D'Água e dos 90s, 90-mente. No sábado, um dos grandes destaques é o almoço convívio, com o sétimo encontro de castrenses na diáspora, que decorre a partir das 12h30 na Escola Secundária de Castro Verde e que reúne os castrenses residentes fora do concelho. À noite, o Fórum Municipal recebe às 21h30 a 34ª edição do encontro de cantadores de despique e baldão e tocadores de violas campaniças, e ainda o grande destaque para a Praça da República com o concerto de Miguel Gameiro e os Polo Norte. No último dia do certame, domingo, o Parque Infantil recebe o concurso de rafeiros do Alentejo. No mesmo dia, a Rotunda do Minério acolhe a exposição de clássicos na Feira de Castro. O município de Odmira recebeu 5 distinções no Prémio de Excelência Autárquica 2026 no âmbito do 4º Congresso da Cidade Social. O Prémio de Excelência Autárquica procura valorizar estratégias locais que demonstrem visão, capacidade de execução e compromisso com as populações, promovendo simultaneamente a partilha de boas práticas entre diferentes territórios. Segundo anunciou a Câmara Municipal de Odmira, os projetos municipais Brisas do Atlântico, Odmira Criativa, Roteiro Odete e Pegadas no Mira conquistaram o Grau Ouro, que traduz o reconhecimento pela qualidade e impacto positivo na comunidade. No desporto, o projeto Viver Mais, Viver Melhor foi distinguido com o grau de diamante, que representa o compromisso contínuo com a inovação e melhoria e reconhecimento pelo impacto direto na qualidade de vida da população. A entrega dos prémios decorreu no âmbito deste Congresso da Cidade Social, a que decorreu em Lagoa, no Algarve. A Universidade Sénior de Odmira iniciou mais um ano letivo no passado dia 8 de outubro. Promovida pela Câmara Municipal, a Universidade Sénior tem como principal missão contribuir para um envelhecimento ativo, positivo e saudável. Através da oferta de atividades nas áreas social, cultural, científica, desportiva, de lazer e capacitação digital, a Universidade Sénior de Odmira assume-se como um espaço de partilha de saberes, de convívio, de experiências e de enriquecimento pessoal. A oferta formativa neste ano letivo vai ser mais uma vez variada e abrangente e inclui disciplinas como a ciência das coisas, artes manuais, pintura, viver ativo, atividades aquáticas, danças de salão, história de arte, instrumento musical, expressão dramática, psicologia, TIC, tuna, inglês e aula aberta. As aulas vão decorrer em vários espaços da Vila de Odmira. Este domingo jogou-se a terceira jornada do Campeonato Distrital da 1ª Divisão de Futebol da Associação de Futebol de Beja, com os resultados: Albernoense 0, Castrense 5, Negrilho 0, Aldenovense 1, Praia de Mil Fontes 3, Vasco da Gama da Vidigueira 4, Moura 2, Odmirense 0, Almodóvar 0, Ferreirense 1 e o Bar da Conceição 1, Renascente de São Teutónio 4. O Castrense lidera com 9 pontos, os mesmos em segundo o Renascente de São Teutónio. Em Almodóvar, o Almodóvar é terceiro com 6 pontos, os mesmos em quarto Vasco da Gama da Vidigueira e quinto o Moura. O Ferreirense é sexto com 4 pontos, tal como o Aldenovense e Albernoense, que seguem na tabela. O Bar da Conceição em nona posição com 2 pontos, Praia de Mil Fontes em décimo com 1 ponto, o Negrilhos com 0 pontos, é o 11º classificado, e em 12º e último o Odmirense, também com 0 ponto.
2: Final deste bloco informativo, com a previsão do estado do tempo para amanhã, terça-feira. O Instituto Português do Mar e da Atmosfera prevê céu pouco nublado ao limpo, apresentando-se geralmente muito nublado no litoral a norte do Cabo Raso até ao meio da manhã, com nebulosidade que poderá persistir em alguns locais da faixa costeira. Vento fraco, por vezes moderado, de noroeste no litoral oeste durante a tarde. Há neblina ou nevoeiro matinal em alguns locais do litoral norte e centro, uma pequena subida da temperatura máxima mais significativa na região sul. Temperaturas essas que poderão chegar aos 30 graus em Beja, 31 em Évora, 27 em Porto Alegre, 24 em Sines. É tudo quanto à informação. Boa noite.
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8: 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São 11 horas. 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